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Meu Deus, acho que a hora já chegou. 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

0: Olá, bom dia, bom dia, bom dia. Seja bem-vindo a mais uma edição do Ritmos da Alma. A palavra do Senhor nos manda amar o próximo como a nós mesmos. O amor ao próximo se manifesta como a prática concreta da empatia, do respeito e do cuidado mútuo, transformando a convivência em cada esfera da nossa vida. Meu nome é Gnatna Manissa e estarei convosco nos próximos 120 minutos. E hoje vamos falar de um tema que muitas vezes nós não conseguimos praticar. É praticar amor ao próximo. E para nos acompanhar nesse tema, convidei o evangelista Francisco Macaringue. Olá, Francisco. Seja bem-vindo.
1: Olá. A paz do Senhor, é muito conhecido por Tio Pastor.
0: Tio Pastor, por quê?
1: Tio Pastor é um nome que foi atribuído pelas crianças. Deus me deu graça nos anos passados. Trabalhei como o diretor de uma escolinha. E nessa escolinha, sempre que eu chegava, porque eu chegava lá e as crianças olhavam como o pastor, mas não queriam chamar o pastor de pastor. Então, sempre que eu entrava na sala, era um bom dia, tio pastor. Então, o tio pastor acabou ficando assim. E eu também fui fazendo crescer o nome. E até hoje, eu mesmo, em algum momento, me identifico mais com o tio pastor.
0: Inclusive, eu mesma conheci-o como Pastor Francisco. É pastor, aquele ali é pastor. Eu disse, meu Deus, boa ideia, vou lhe convidar para o programa. E agora fico a saber que não é pastor, é evangelista. Pode. Está a caminho disso, não é?
1: Estou a caminho, já.
0: Quando as crianças vão profetizando tio pastor e as demais pessoas vão declarando pastor, vai acabar sendo pastor, Francisco.
1: Pois, na verdade, sou evangelista a cargo pastoral agora. Porque eu estou a liderar uma congregação em que eu sou o primeiro pastor na ausência do pastor presidente. Por tendo muitas congregações...
0: É o pastor substituto.
1: Então, sou o pastor substituto na ausência do pastor presidente.
0: Ok, ok. Sim,
1: então, fico o pastor local.
0: Igreja Evangélica Missionária.
1: Igreja Evangélica Missionária.
0: Ok. Ok, ok. Muito bem. Como é que tem amado o próximo?
1: Bom, falar do amor ao próximo.
0: Porque a palavra do Senhor diz que amarás ao Senhor teu Deus de todo o teu coração, de toda a tua alma, de todo o teu entendimento, de todas as tuas forças. E amarás ao próximo como a ti mesmo.
1: Como a si mesmo.
0: Então a palavra do Senhor está a querer dizer que eu amando a mim mesma, eu poderei olhar para o próximo como eu mesma. E assim eu terei que amá-lo. Porque é um mandamento de Cristo.
1: Pois.
0: Não é? Então, eu não posso dizer que lhe amo, Francisco, que lhe vejo. Se o Deus que eu não vejo, ele é espírito, eu digo que lhe amo. Ah, Deus, eu te amo. E ele vai dizer que eu sou mentirosa. Porque eu, ao amar ao próximo, estou amando a Deus. Porque Deus nos fez a imagem e semelhança dele mesmo.
1: Pois, eu primeiro olho para o amor como algo, não como um pedido, mas sim como um mandamento. Eu olho como o principal mandamento de todos os mandamentos, que é o amor. Porque quando a Bíblia diz que amarás o seu próximo como a si mesmo, eu estou a olhar que devo fazer aquilo que gostaria que as pessoas fizessem para mim.
0: Exato.
1: Se no momento do choro eu desejaria com que alguém, o meu próximo, me abraçasse, eu também tenho que abraçar alguém no momento do choro. Se no momento da dor eu quero que alguém sinta a dor em que eu estou a sentir, eu também tenho que sentir a dor da pessoa próxima. Então, falar de amor ao próximo naquilo que eu tenho praticado é olhar as pessoas como eu mesmo me olho. E gostaria que todas as pessoas vivessem como eu vivo.
0: Mas não é fácil, Francisco.
1: Pois.
0: Não é fácil.
1: É...
0: Eu acho que Deus já sabia que não seria fácil. Amar a quem te magoa.
1: Pois é.
0: Amar a quem te destrói. Amar a quem te faz mal. Amar...
1: A quem te decepciona.
0: É.
1: Amar a quem te trai.
0: É verdade.
1: Não é?
0: Então, ele... E ainda disse,

0: que te decepcionó, que te magoou, perdoa.
1: Pois.
0: São coisas difíceis que Deus deixou.
1: São coisas difíceis que eu, em particular, luto em ser, luto em fazer, em todas minhas caminhadas. Uma coisa engraçada que talvez poderia olhar, dizer que o pastor, mas acaba fazendo um trabalho. Eu já fiz um trabalho que é um trabalho que eu olho como um trabalho muito complicado, que é trabalhar com as pessoas justamente em fazer transporte público. Em algum momento é lá onde eu aprendi o quão é difícil amar. Por causa
0: todo
1: da
0: tipo de gente estava lá.
1: Todo tipo de gente. No transporte público tem pessoas que vem triste, tem pessoas que vêm feliz, tem pessoas que vêm com alguma mentalidade não adequada para aquele momento, mas eu, primeiro como pessoa, eu tenho que olhar para aquela pessoa e dizer, eu te amo.
0: É, de fato.
1: Porque é aquilo difícil que eu gostaria que as pessoas fizessem para mim. Eu luto desse jeito para amar a todos, todas as pessoas. Não falo só no transporte, não falo só na sociedade, falo também na igreja, em casa.
0: Eu não gostei de uma coisa ontem, por isso eu quis trazer esse tema de amar ao próximo, amor ao próximo. Eu estava, evangelista Francisco acabou dizendo que esteve fazendo viagens no transporte semicoletivo, o chapa, o dito chapa.
1: Sim.
0: Ontem eu ia para casa, eu estou a viver em Chonissa e apanhei um chapa da Mozal, desci na Mozal e tenho que apanhar um outro chapa para chegar à minha casa. Tenho que apanhar a chapa de Chitevel ou Mavoco, mas eu vou descer em Tinzavine. As pessoas vão do Rio dos Ouvintes, onde se rir dessa, desse nome, Tinzavine, o sítio de Tinzava, né? Mas é um bairro, Tinzavine.
1: Pois.
0: É uma praça. Eu tinha que apanhar esse de Chitevel. O motorista desse chapa, ele diz, minha senhora, não vale a pena ir a Chitevel porque vais se perder. Eu olhei para ele, eu disse, eu vou descer no círculo. Não, a senhora desce em Tinzavene. Eu disse, meu Deus, eu é que conheço minha casa.
1: E a pessoa
0: está dizendo que eu não desço onde eu estou a dizer que desço. Então o outro que me conhece disse, não, a senhora desce no circo. Fomos andando, Francisco. A caminho, quando chegamos na rua 5, há pessoas que desciam. Está a perceber? Acepção de pessoas. Ele olhou para mim, não gostou e quis falar o que lhe veio à mente. Então, porque ele disse, só levo pessoas que vão a Chitevel. A partir do círculo é que as pessoas podem descer.
1: Pode descer.
0: E era a minha paragem. Mas eu comecei a ver pessoas já descerem na rua 5. Foram descendo na rua da igreja. Foram descendo até em Tinzavene, desceram.
1: Então, simplesmente o motorista olhou para si.
0: Ele fez a acepção de pessoas.
1: Fez a acepção das pessoas.
0: Exatamente.
1: E que o errado, o amor,
0: isso,
1: não pode ter a exceção das pessoas.
0: Exatamente.
1: O amor...
0: Eu sozinha fiquei, meu Deus, afinal o que se passa? Ele olhou para mim e achou que podia me bloquear. Se não fosse o outro a dizer, não, a senhora desce no circo, ele não ia me deixar entrar no chapa.
1: Infelizmente.
0: É? Infelizmente.
1: Infelizmente, pois.
0: Mas mesmo assim eu tenho que lhe amar.
1: Pois, tenho que amar. O engraçado, quando eu vou olhar para o amor, ele não escolhe tribos, não escolhe apelido. Não escolhe classe social.
0: É verdade.
1: Não escolhe cor, não escolhe gênero, nem escolhe idade.
0: É.
1: O amor é amor. E o amor deve ser praticado e dado para todo aquele que estiver ao seu próximo, ao seu redor.
0: É. É verdade.
1: Por isso é tão difícil.
0: Em
1: algum momento poder lidar com essa situação. Mas nós, como crentes, como líderes, devemos trabalhar a nossa mente para que nós possamos manter na posição do amor. E a Bíblia é clara, no livro de 1 de João, capítulo de número 4, versículo de número 8, que Deus é amor, né? Ele começa no versículo, portanto, que amarás ao seu próximo como a si mesmo, porque Deus é amor. Eu olho que não é possível nós amarmos a Deus se nós não amamos ao próximo, que nós estamos a conseguir ver.
0: É.
1: Deus age através do Espírito. Nós cremos em Deus, mas nós não temos ou não tivemos a oportunidade ainda de podermos ver Deus ao vivo, face a face. Então, como nós podemos dizer que amamos a Deus se não amamos aquela pessoa que nós conseguimos ver, a pessoa que está do seu lado? Não é? Então, o amor também não significa quando ama uma pessoa quando ele era, não pode repreender. Faz parte do amor repreender ao seu próximo.
0: Sim, a palavra de Deus já diz.
1: Não é?
0: É, nós temos que repreender, sim.
1: Faz parte repreender o seu próximo.
0: Uhum.
1: Olhar para o próximo que errou contra ti e dizer: irmão, amado, querido, erraste contra mim. Gostaria que da próxima fizesse já algo diferente.
0: Isso.
1: Gostaria que da próxima fizesse do outro jeito. E se fosse desse jeito, ajudaria bastante. Isso faz parte do amor.
0: Já teve alguma situação, evangelista Francisco Macarim, em que foi difícil para si perdoar? Foi difícil para si voltar a amar a essa pessoa?
1: Já.
0: Pode-nos contar esse episódio?
1: Eu tive uma situação de... Engraçado, é mesmo no transporte.
0: Uhum.
1: No transporte semicoletivo em que eu fazia como motorista. Em que uma vez subiu um jovem. Eram 5:10. Não me esqueço da hora em que eu mesmo como motorista desci, fiquei na porta, porque antes de levar o meu ajudante, o vulgo cobrador.
0: Isso.
1: Então eu disse para o pessoal todo no carro que eu estou a sair de casa, gostaria que todos tivessem dinheiro trocado.
0: Ok.
1: Então todo mundo respondeu, disse: por favor. Todo mundo respondeu. Felizmente, quando chegamos ao destino final, um jovem que subiu naquele mesmo local tirou-me um valor de 500 meticais. Foi difícil perdoar naquele momento, porque eu disse à pessoa e a pessoa não quis acatar, ou simplesmente ignorou aquela minha palavra.
0: O que que o evangelista acha que a pessoa devia fazer? Dizer-lhe na hora?
1: No mínimo era dizer.
0: Eu acho que ele temeu perder a viagem.
1: Perder a viagem, sim. Na verdade, por não conhecer a pessoa em que estava ali transportar. Temeu por não conhecer.
0: Sim, eu acho a pessoa que a pessoa temeu, disse: eu estou atrasado ou vou me atrasar.
1: Sim.
0: Tenho que chegar ao local X às tantas horas, são 5:10 neste momento, e o motorista está a dizer que é dinheiro trocado. Eu só tenho 500 meticais, tenho mais que isso.
1: No mínimo, a pessoa, eu olho que ele tinha que pelo menos dizer: eu estou com uma dificuldade X. O mais grave não só foi dele tirar esse valor, é de eu ter dito para ele: olha, a sua viagem num valor X, se tiveres eletrônico,
0: pode enviar.
1: Ele disse que tinha, mas ele não tinha a modalidade em que eu tinha, que se ele mandasse o valor ou se transferisse o valor para a minha conta digital, na conta em que ele usava, lhe custaria um valor de média 3 a 4 meticais a mais. E ele recusou.
0: Meu Deus.
1: Aí eu fiquei complicado, porque ele depois levantou, disse que não, eu trabalho em tribunal, essas coisinhas todas, querer
0: uma coisa.
1: Disse: não, isso não tem nada a ver. Tínhamos que saber separar os momentos, essas coisinhas todas. Mas graças a Deus foi uma situação de uma conversa que levou mais ou menos 20 minutos.
0: Meu Deus.
1: Em que eu, no final, eu disse para ele: olha, vai com o valor.
0: Amanhã, se encontrar, por isso, às vezes.
1: Amanhã, se me encontrares o transporte, o mesmo transporte, podes trazer o valor de hoje. Mas foi difícil. Por que que eu digo que eu conto esse episódio como sendo ela difícil? Por ter durado muito tempo e sendo um pastor. Então foi difícil, mas depois eu consegui, graças ao Espírito Santo, acabei tendo essa situação.
0: Esse que é nosso amigo, nosso consolador, esse nos safa de muitas coisas às vezes. O Espírito Santo nos safa de muitas. Há vezes que a gente quer revidar, eles: calma. Ô, Francisco, que isso? Não faça isso. Francisco tem que recuar.
1: Poxa.
0: Mas o eu do Francisco quer mostrar a carne, não é?
1: No momento queria mostrar a carne.
0: Isso.
1: Também sou forte.
0: E o Espírito Santo disse: não, acalme-se.
1: Por isso eu agradeço, porque em algum momento seguir muito a Cristo, meditar na palavra, acaba te dando muita direção que te tira dessa situação em que é necessário olhar para a Bíblia quando diz: ireis, mas não pequeis. Então, nesse jogo, nessa situação de amor, em algum momento vais te irar, mas não pequeis.
0: Não se ponha o sol sobre a vossa ira, né?
1: Poxa.
0: Até que o sol se ponha, a nossa ira tem que estar desfeita.
1: Muitas
0: pessoas estão passando por momentos difíceis atualmente, e dessa forma uma mensagem de amor ao próximo pode ser tudo o que o outro precisa para seguir em frente com mais força e esperança. E além disso, é sempre importante demonstrar amor e deixar claro o quão importante alguém é para nós. Francisco, já disse a alguém que é importante para si?
1: Já.
0: Sério? Tem já. Certeza?
1: Absoluto. Disse, digo. disse e digo, eu olho para as pessoas importantes na minha vida, primeiramente na família. Eu olho a pessoa mais importante da minha vida.
0: Quem é?
1: O número um.
0: Quem é a pessoa mais importante da sua vida?
1: Minha mãe. Minha mãe. Minha mãe é a pessoa mais importante da minha vida, primeiro olhando para a história de como ela me criou.
0: Ok.
1: Minha mãe. Falo minha mãe, mas não biológica, mas a minha avó, que passou sendo minha mãe.
0: Ok.
1: Posso aqui partilhar um bocado sobre o meu ser, o meu nascimento e tudo mais, porque aqui a minha mãe, a avó, que eu chamo mãe, que é mais importante. Eu nasci em Maputo, no ventre da minha mãe, que também é importante. E ela, quando falo disso, em algum momento até tiro lágrimas.
0: Ficas emocionado.
1: Fico emocionado. Porque é uma situação em que eu digo que nunca contei.
0: Ok.
1: Nunca então, trouxe assim ao
0: o ritmos da alma está em primeira mão, sabendo dos segredos do evangelista Francisco Macarins.
1: Isso é na alma. Eu sou um filho nascido em Maputo, com a minha mãe biológica, desde já, mandar um beijo para minha mãe, Maria Muniza, e em que a situação em que ela me nasceu não foi daquelas que todos
0: normais
1: os filhos poderiam nascer. Porque eu digo que eu sou um filho bastardo.
0: Ok.
1: Em que a minha mãe, consoante a história, ela queria me abortar. Mas, felizmente, não foi possível fazer essa operação. E ela teve que, depois dessa situação, para voltar ao lar dela, teve-me que tirar de Maputo até a cidade da Beira. Eu apenas com 6 meses de vida. 6 meses, uma criança. E não fui nos braços dela, mas okay. Sim, fui nos braços
0: da avó.
1: De uma amiga, não avó. Fui nos braços de uma amiga para chegar aos braços da minha avó.
0: Ok.
1: E consoante a história, a minha avó foi ela que teve que esforçar
0: o seu peito
1: para que eu chupe. É uma coisa engraçada, às vezes, com as minhas tias, que eu digo, não, eu não sou o vosso sobrinho, eu sou o vosso irmão, porque eu fui o último a chupar o peito da minha mãe, da nossa mãe, nossa avó. Então, é com 6 meses que eu comecei a viver com a minha avó, que é a minha mãe, a pessoa que mais amo hoje, infelizmente, que Deus levou, que Deus a tenha. E isso impactou muito a minha vida e impacta até hoje. Sempre que eu paro o olho, eu digo, essa é a pessoa mais importante que eu mais amo na vida. Apesar de não já existir na face da Terra, no mundo dos vivos. E tem a pessoa que é super especial, que é a minha esposa. Um beijo, um abraço. I love you so much, minha esposa. Sara Macarim, que já carregou o meu apelido.
0: O amor está no ar aqui.
1: Já carregou o meu apelido. Somos casados já há 12 anos.
0: Ok.
1: Então, que é uma bênção para mim. Ela é super importante e eu super amo. E se for estender para os mais que eu amo, os meus filhos...
0: Não vai dar para o programa, né?
1: Senão o programa vai levar... vai levar muito tempo. Então... Tem essa, nessa linhagem mesmo de amor, vem primeiro que é a minha mãe, a avó, e vem a minha esposa, vem os meus filhos, vem a minha mãe biológica, vem a mãe da minha esposa. Engraçado, alguns vão dizer, você ama, está a amar a sogra, sim. Eu costumo dizer em termos de uma brincadeira, amo a minha sogra, porque ela gerou a coisa mais linda da minha vida. Não é fácil para um jovem da minha idade, não é? Com os meus 38 anos, que vou fechar já no dia 8 do próximo mês, para conseguir ter uma esposa que abraça a sua visão.
0: Ok. Ela não casou com Francisco, casou com a visão. E com a missão.
1: Com a visão e a missão. Então, não é fácil para hoje em dia, no mundo em que nós estamos, encontrar alguém que abrace a visão. Que diz, o seu amor é o meu amor também.
0: Isso.
1: Não é? Então,
0: de facto, não é fácil.
1: Não é fácil.
0: Mas eu noto que o Francisco, quando fala da sua mãe biológica, mãe, a mãe que te gerou, é como se o perdão ainda não tivesse soltado com firmeza. O perdão ainda não foi verdadeiro, ainda não foi profundo, ainda não foi aquele perdão que sai de dentro para fora. Por quê?
1: Bom, talvez é pela expressão facial ou a voz de como sai quando falo dela.
0: Eu sei que o Francisco sofreu, ainda que tivesse o amor da sua avó, mas só pelo simples fato, eu ponho mesmo em parênteses, bastardo. Mas sabe que Deus ama também a pessoas que são assim, porque nós devemos aceitar as falhas dos outros e devemos superar os desentendimentos cotidianos. A sua mãe, eu não vou dizer que ela falhou, não vou dizer que ela errou. Eu não sou ninguém para julgar a ela, nem o Francisco, apesar de ser filho, não é?
1: É verdade.
0: Há situações na nossa vida que nos acometem e nos fazem ter atitudes dessas. Por exemplo, eu tenho que ficar bem lá no lar. Tenho sim algo no ventre. Que tal se eu abortar? Não vai ser melhor abortar? Quer dizer, pairam vários questionamentos na nossa mente.
1: Pois é.
0: Mas damos graças a Deus que o Francisco veio ao mundo, está aqui e é um homem de Deus, está trabalhando para o Senhor, não é?
1: É verdade, estou aqui a trabalhar para o Senhor, a servir a Deus. E talvez por causa da tonalidade ou por causa do ponto em que eu acabei colocando, né? Não que eu não perdoe, não que eu não perdoei.
0: Já perdoou?
1: Já perdoei.
0: Okay.
1: Graças a Deus, até foi mesmo uma situação de conversa. Conversamos e já perdoei. Primeiro, porque o amor é isso. Segundo, porque não descarto a possibilidade dela ter sido um elo importante para a minha geração.
0: Okay.
1: Para que eu seja eu hoje.
0: Porque
1: só o simples fato de ter me relatado que teve ideia de querer me descartar, no aborto neste caso, e ter dito, ter desistido da situação, primeiro veio uma angústia. Né? De que não é tão fácil, mas eu olhei para isso um tempo depois, que foi uma confissão em que você não era para existir, mas graças a Deus você existe.
0: Qual é a sua relação com ela?
1: Boa, graças a Deus.
0: Muito boa?
1: Muito boa. Agora, muito boa mesmo. Convivemos juntos, falamos quase sempre. Agora que moro na minha casa, falamos quase sempre. Estamos no mesmo ministério.
0: Ok.
1: Convivência é muito boa, nada
0: estranho. Vai acabar sendo o pastor dela.
1: Pois. Pois é. Por isso eu digo que foi mesmo, é uma situação em que nunca, aos que vão ouvir, os que estão a ouvir nesse momento esse testemunho, essa parte, vão ficar de boca aberta, porque em nenhum momento fiz entender as pessoas, mesmo no seio da igreja. Nunca fiz perceber esta situação. Aos que me conhecem mesmo.
0: É bom, porque nós devemos demonstrar empatia, não é? E alegrarmos-nos com as conquistas dos nossos parentes.
1: Pois.
0: E apoiá-los nos momentos de tristeza. Porque isso pode acontecer a qualquer pessoa.
1: Pois.
0: Pode. O importante é nós sabermos o que fazer depois de sabermos.
1: É verdade.
0: Não é?
1: É verdade.
0: Porque o que conta são as nossas atitudes diante das situações que nos acometem.
1: Pois, por acaso, só para dar a perceber um bocado, em que a relação com minha mãe, ela está boa, graças a Deus, em que até o meu pai, hoje, que não é naquele momento, mas hoje, que vive com a minha mãe, que é o marido da minha mãe, por muito tempo, ou alguns até hoje não sabem que é meu padrasto, que é meu padrasto.
0: Ok.
1: Não é o pai, o acontecido, né? O acontecido no momento, Deus o levou, e ela contraiu matrimônio com outro homem. Que até hoje, as pessoas não
0: acham que ele é seu pai,
1: que é meu pai biológico. Por acaso, já uma vez me chamaram o nome e chamaram o apelido do meu pai, né? Esse caso que é, muitos chamamos de João, mas é Maove Malamuche Enfermeiro. Então, em algum momento me chamaram de Francisco Enfermeiro.
0: Ok.
1: Não é? Por causa do nome dele. Pronto, eu aceito em algum momento, porque as pessoas não sabe isso. Então, isso é no ritmo também do amor que nós temos em casa, a ligação que nós temos em casa. Pois.
0: Vamos fazer uma pausa e voltamos já.
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0: Depois de termos ficado com esse louvor que nos levanta, que nos motiva, que nos põe para cima, para quem só agora nos sintoniza, este é o Ritmos da Alma. Para quem estiver acamado por uma enfermidade, seja curado em nome de Jesus. Para quem se fizer a estrada, conduza com prudência. E quem estiver se preparando para cultuar ao Senhor, tenha um culto abençoadíssimo. Recordar ao caro ouvinte que estamos na companhia do evangelista Francisco Macaringue, falando de amor ao próximo. Macaringue, posso tratar-lhe por Macaringue?
1: Pode, sim.
0: Ok. Macaringue, tem uma frase que diz: não devemos nos contentar em falar do amor para com o próximo, mas praticá-lo. E vamos passar a outra face. Falamos da família antes do intervalo e agora vamos falar do amor ao próximo na sociedade. Nós devemos respeitar as diferenças, superar os preconceitos e intolerâncias, convivendo em harmonia com a diversidade. O que é que tem a dizer sobre isto?
1: Bom, mais uma vez, a paz do Senhor, quero agradecer a oportunidade. No início, na minha primeira intervenção, nem cumprimentei aos ouvintes, né, a todos. Que o Senhor abençoe as vossas vidas, o vosso trajeto. Falar do amor na sociedade. Eu olho amor na sociedade como algo meio complexo, meio difícil em poder gerir, né? Mas eu olho na Bíblia, em que a Bíblia fala do bom samaritano.
0: Uhum.
1: O bom samaritano, quando o jovem que a Bíblia relata que caiu, passaram lá muitas pessoas. A Bíblia relata que passou levita, só cantou. Passaram as pessoas, né?
0: É verdade.
1: Levita é alguém que conhece a palavra, mas
0: quando chegou lá,
1: apenas passou. Não se importou. Passou, talvez cantou. Acredito que até passou, talvez, um pastor lá. Que olhou e disse que o Senhor te conforte, Deus te abençoe.
0: Meu Deus.
1: E eu estou mesmo aí. Mas aí, quando chega o bom samaritano, ele olha para aquela situação. Estava de viagem, mas ele deixou de tudo aquilo que pudesse fazer.
0: É verdade.
1: Para ele poder prestar o primeiro socorro ou prestar o amor naquela pessoa em que ele está vendo naquela situação.
0: Yeah.
1: O bom samaritano estava a dizer, quando eu olho para essa situação, que o bom samaritano, ele dizia consigo mesmo, não está lá escrito na Bíblia, eu estou a olhar ele a dizer que um dia, se eu for a cair nesta situação, gostaria de encontrar alguém como eu para poder me socorrer.
0: É muito profundo.
1: Que se um dia eu estiver numa situação difícil, gostaria de alguém deixar de tudo o que poderia fazer para poder prestar-me socorro. Isso é que é amor, é que devemos colocar na sociedade.
0: Isso.
1: Na sociedade não podemos olhar para apenas as pessoas que talvez quando for a lhe questionar e dizer que vive em Chunista, como disse a amada, que vive em Chunista, então se vive no meu bairro, eu posso lhe prestar socorro. Ah, não, porque existe algumas pessoas que olham e dizem que você é Macaringue, eu sou Macaringue, então nós os dois devemos nos amar. O amor na sociedade deve se prestar a quem até você pela primeira vez o vê, deve o amar. A quem que simplesmente pela coincidência se esbarraram, se encontraram, deve o amar. Isso que é o amor na sociedade. Tive uma situação, os ouvintes vão perceber, o evangelista mesmo teve muito tempo de carreira de transporte, mas não foi muito tempo, mas no tempo que eu tive uma situação em que eu saía de casa, não é? Em Tchumen. Um jovem veio logo cedo, disse para mim: jovem, minha sincera desculpa, mas eu preciso ir trabalhar e eu não tenho dinheiro de transporte. E eu estou ciente, se eu ter o transporte pelo menos para chegar no trabalho, eu irei conseguir dinheiro de volta. E eu estava a fazer transporte. Eu disse: jovem, entre e venha sentar comigo aqui à frente. Disse: não, eu vou para longe. Eu disse: não. E eu, graças a Deus, até hoje não tenho essas coisas de que os chapeiros, já que vai para longe,
0: não
1: pode sentar à frente, senta lá atrás, porque você não sei o que, essas coisinhas todas. Eu disse: não, você vai para longe, tens dinheiro, não é problema. O importante é que você aproximou e disse. E eu o levei, fomos até o destino. Então, isso é mostrar o amor à sociedade, é mostrar amor ao próximo.
0: Tem um episódio que aconteceu comigo. Tínhamos um evento que ia acontecer das mulheres. Eu tinha que ir comprar capulanas com uma colega. E muitas vezes, quando eu saio em tempo de trabalho, eu não levo a minha carteira com os documentos. Eu deixo. Mas o Espírito Santo disse, leve. Exatamente aquele dia, disse, leve consigo os teus documentos. Muitas vezes eu não questiono o Espírito Santo. Eu só obedeço. Mas em algum momento eu discuto com ele, né? Mas por quê? Por quê? Por quê? Ele... apenas obedeça.
1: Tem que obedecer.
0: Passamos por várias lojas, mas quando estávamos a caminhar, a subir pela Guerra Popular, apareceram dois polícias, um casal de polícias, com aquele uniforme cinzento.
1: Na altura.
0: E eu ouvi no gesticular deles que iam nos interceptar, iam nos fazer parar. Esse dia, eu estava vestida nigeriana. Amarrei um lenço brilhante, pintei os meus lábios, meus olhos, fiz a minha maquiagem normal e pus aqueles panjapes, não é? Que é aquela túnica comprida, chega ao joelho e umas leques, umas calças leves. Eu parecia de facto uma nigeriana. Mas fui subindo, com firmeza, Francisco. Fui subindo, fomos subindo e mandam-nos parar. Exatamente naquela zona do Mandela. Identifiquem-se! Eu disse, bom dia. Identifiquem-se! Eu voltei a repetir, bom dia. E verifiquei que eles não queriam me saudar. Tudo bem que é autoridade. Mas eu acho que a primeira coisa que se faz é bom dia, boa tarde ou boa noite. Eu fui dizendo, bom dia. Então ficamos nessa. Bom dia, identifiquem-se, bom dia. Identifica-se, bom dia.
1: Situação chata.
0: O homem diz, vamos te chamboquear aqui. Eu disse, meu Deus, eu estou diante de uma situação difícil. Mas antes de nós passarmos para outra face, eu acho que eles deviam nos saltar. Então eu vou assim para eles. Querem me chamboquear? Me chamboqueia. Eu só estou a cumprimentá-los. E eu acho que um bom dia não faz mal a ninguém. A minha colega começou a ficar com medo. Não faz isso. Não. Eu disse, não. Eu respeito a autoridade porque a palavra do Senhor diz, obedecei aos vossos líderes. Não é? Para mim ele é autoridade. Mas eu acho que ele tem que se fazer respeitar para ser respeitado.
1: Pois.
0: Ou não é?
1: É verdade.
0: E eu disse, existem aquelas faixas que têm lá o nome, mas eles não tinham. E eles disseram, você está a abusar da autoridade. Eu disse, desculpa, com todo o respeito que tenho por vocês, vocês são autoridade na minha vida. Mas não estou a ver os vossos nomes, que eu queria continuar a falar, mas antes queria falar os nomes deles. Não tinham. Você acha o quê? Que nós não somos autoridade? Sabe, eu não queria bater boca com eles. Então, no fim, o homem desistiu e a mulher continuou lá. Mas ainda estávamos nessa, bom dia. Identifiquem-se. Bom dia, identifiquem-se. Bom dia, identifiquem-se. Então eu disse para a autoridade, desculpa, eu sei que a senhora acha que eu sou nigeriana ou sou uma estrangeira, mas eu sou moçambicana. No universo de tantas pessoas, a senhora parou exatamente comigo. Para exigir-me a identificação. Eu não tenho problema com isso em mostrar-lhe a minha identificação, mas eu acho que não podemos abusar da autoridade que Deus nos deu para infringirmos regras, por exemplo. Não acho. Por ser autoridade, está a dizer, identifique-se. Não há respeito, mas eu ainda assim tenho que lhe respeitar. Eu disse, eu sou uma cidadã moçambicana e conheço os meus direitos. Então, o que é que o Francisco como evangelista faria numa situação dessas?
1: Na verdade, essa situação é mesmo constrangedor. Infelizmente ou felizmente, temos passado em algum momento por essas situações, não é? Mas numa situação de gênero, que pelo menos pela experiência que eu já tive uma vez na Avenida de Congolote, eu na data saía do aeroporto em direção a Congolote, né? Congolote Mapanano, onde tem a congregação onde eu estou a liderar. Eu estava do carro, tipo minibus, e trazia comigo algumas pessoas. O carro não tinha letreiro de chapa.
0: Okay.
1: Então, eu trazia alguns missionários que vinham comigo, que eu havia recebido no aeroporto internacional de Maputo. Então, me pararam, os da polícia municipal. Então, quando eles pediram a identificação, eu tirei a identificação e tudo mais. O carro não estava cheio, tinha em média, no mínimo, ou por outra, no máximo, 6 pessoas. Então, eles disseram para mim, não tens letreiros, licença? Eu disse, não, eu não estou a fazer chapa. Felizmente, eu estou a sair do aeroporto, vou à minha direção. Todos que estão ali são família, são irmãos da igreja. Eu disse, não. Não funciona isso. Você está comendo base, você está fazendo chapa. Não, não é assim, meu senhor. Eu acho que as coisas devem ter princípio para podermos chegar ao fim. Não, então vou ficar com sua carta, essas coisinhas todas. Aí fiquei meio revoltado até que eu disse para ele, tudo bem. E agora? O que acho, o que deves fazer? Diz que, não, eu devo te aplicar multa, prender o carro, prender os documentos, tudo mais. Opa, essa é a vossa lei, né? Que vocês... eles deram. Não estou a negar. Dê-me multa. Podes ficar com os documentos. Mas prender o carro, já é demais.
0: Uhum.
1: Acho que alguma coisa deve ceder, porque eu estou com o pessoal lá. Mesmo se eu estivesse a fazer chapa, deveriam olhar para essa situação,
0: termo, né?
1: Ter meio termo, essa situação toda. Não, tudo bem, então vou-te passar uma multa. Tá bem. Enquanto passa a multa, por favor, peço para colocar o seu distintivo,
0: uhum,
1: algo que te identifique, qual é o nome.
0: Exatamente.
1: Para eu saber quem está a me dar. Se não, vou assinar. Eu disse, não, a sua assinatura eu não vou olhar. Eu gostava de olhar mesmo para o crachá e o seu aprumo, né? O seu uniforme não está completo. Peço que coloque uma identificação para eu olhar, até se possível posso tirar foto. Sendo polícia, não posso ter medo de fazer esse tipo de coisa. Posso tirar foto e eu saber onde eu recorrer a essa situação. Se eu for ao tribunal, eu saber o fulano de xixi que me fez essa situação. Se não, você está a ser confuso? Se não, não estou a ser confuso. Graças a Deus, o que eu fiz? Eu simplesmente saí de frente dele. Fiz. Digo infelizmente porque foi um pouco chato de sair, ir entrar no carro. Saí e fui entrar no carro. Aí ele voltou e me chamou. Disse, assim, tudo que você está a falar é para não me dar vergonha. Ah, não vamos
0: meu
1: tratar
0: Deus
1: desse tipo de coisas. Né? Então, graças a Deus, o assunto saiu normal, sem nenhuma complicação. O que faria eu nessa situação? Eu acho que me posicionaria na mesma situação que a amada Kinatina posicionou-se, em querer exigir os seus direitos.
0: Uhum.
1: E que eles também exijam os seus deveres. Porque o amor ao próximo, aquilo que eu vinha dito ou disse antes, o amor ao próximo não é deixar de repreender.
0: Uhum.
1: Quando a coisa está errada, deve
0: Exatamente.
1: Ser dita que a coisa está errada.
0: Isso.
1: E deve educar a pessoa como deveria
0: uhum.
1: fazer as coisas
0: uhum.
1: de forma correta.
0: Isso.
1: Então, eu me posicionaria do mesmo jeito, que por favor peço que a gente nos saudamos, porque através da saudação é possível perceber
0: muita coisa pode mudar.
1: Sim, é possível perceber que tipo de pessoa eu estou a lhe dar. Se a pessoa, por exemplo, se olhou como estrangeira, né? No momento que ia cumprimentar,
0: ia ver
1: ia
0: o
1: responder
0: sotaque.
1: E perceber o sotaque,
0: Exatamente.
1: Como é que está, ou em algum momento, se for a perceber, até perguntava talvez em Xangana, ou perguntava mais em outro idioma.
0: Foi por isso que no fim,
1: perceber.
0: Quando aquele outro colega saiu, eu disse: desculpa, autoridade, não conheço o seu nome, não sei, mas é assim, este tempo todo que esteve comigo a falar, já devia perceber que eu sou moçambicana.
1: Sim.
0: Que eu sou daqui. Está aqui minha identificação. Ela já não quis ver. Já não quis ver minha identificação. Eu disse, não, está aqui minha identificação.
1: E o pior das coisas, por mais que estivesse em frente de uma estrangeira, o modo deveria ser o mesmo, que é primeiro saudar. São os nossos próximos.
0: Exato.
1: Devemos os amar. Independentemente da situação, pode ser imigrante, pode ser de que ponto do país ou de que ponto do mundo. Já também apelar mesmo aos nossos amados policiais, aquele que vai poder ouvir, que quando mesmo entrepelarem alguém, independentemente da cor, da raça, da proveniência, da tribo, do apelido, o tratamento deve mesmo começar de uma forma de amor. Deve começar até o fim de uma forma de amor. Pode encontrar alguém, entrepela a pessoa, bom dia, boa tarde, boa noite, seja o que for, na hora em que for ele encontrar, por favor, naquilo que vai se dirigir, que é para se identifique, mesmo se for a cometer uma infração, também se for de uma forma educada, uma forma correta, mostrando o amor, que olha, irmão, independentemente que sejas do país X, não significa que nós não te amamos aqui no nosso país, mas para que continues a sua permanência aqui no nosso país, seria bom que as coisas tivessem caminhado dessa forma.
0: É, evangelista, porque nós temos que adotar uma postura de solidariedade.
1: Pois.
0: Nós devemos contribuir para o bem comum e apoiar populações vulneráveis ou marginalizadas. Estamos a encontrar um estrangeiro, não importa a raça, como disse, devemos amá-lo do mesmo jeito, não fazendo acepção de pessoas.
1: Acepção de pessoas, pois.
0: Tratá-lo do mesmo jeito como gostaria que lhe tratassem quando
1: Sim.
0: ele estiver num país que não é dele.
1: Exato.
0: Não é?
1: Pois.
0: Então, e devemos promover a justiça. Por quê? Devemos defender as leis e atitudes que assegurem dignidade e direitos iguais para cada um de nós. Para todos nós, não é?
1: Pois.
0: Eu respeito as leis. Mas para que eu respeite as leis, o que é que tem que acontecer?
1: Deve ser respeitado também.
0: Exatamente.
1: E ser encaminhado.
0: Exatamente.
1: Eu
0: acho que ninguém gostava de chegar a um país que não é dele e ser maltratado.
1: Na verdade, em algum momento mesmo na identificação e no amor para se encaminhar às instâncias competentes, existem pessoas mesmo no nosso próprio país, são do nosso próprio país, mas não sabem que é necessário ter um documento de identificação.
0: É verdade.
1: Já me deparei nessa situação numa senhora que era dos seus 40 e pouco, 50 anos. Quando a minha irmã perguntou se ela tinha bilhete de identificação, disse que não, não tinha, porque não sabia se a mulher tinha direito de ter bilhete de identificação.
0: Meu Deus!
1: Então, em algum momento estamos a nos deparar com pessoas em que não é porque não tem, ou por outra, é porque não tem, mas não é porque não querem ter, é porque tiveram má informação.
0: Meu Deus.
1: Não, não tiveram uma informação que lhes diz para eles ter identificação. Então, é mesmo por este meio em que vais poder ouvir. Porque amor também é ouvir.
0: É.
1: É ouvir.
0: Na comunidade, devemos praticar a escuta ativa. Dedicarmos-nos tempo genuíno para ouvir as necessidades dos nossos vizinhos e amigos. Devemos ser generosos. Devemos ser generosos, compartilhar nosso tempo, nossas habilidades, recursos para ajudar quem está por perto. E participar de ações locais, envolvendo-nos em trabalhos voluntários ou projetos de melhoria coletiva. O que que acha, Francisco, na comunidade? Como é que esse amor ao próximo deve ser visto e revisto e praticado?
1: Bom, na comunidade, em algum momento quando fala da comunidade parece igual de sociedade, mas estamos mais comunidade colocando igreja, não é? A Bíblia diz que nisto conhecerão que sois meus discípulos. Se vos amardes uns aos outros, ou por outra, se vos amardes uns aos outros, que está no João 13:35, que nós somos discípulos, nós somos espelho vivo de Jesus Cristo na Terra. Esse comentário serve para família, sociedade, trabalho, assim como comunidade. Que nós somos discípulos aqui na Terra. Na comunidade ou no amor ao próximo, nós devemos deixar com que Cristo se espelha em qualquer situação. A pergunta mais clara que seria é: o que Jesus faria
0: no meu lugar?
1: No meu lugar. Se nós levarmos essa pergunta conosco, o que Jesus faria em meu lugar? Ou, bem claro mesmo, em seus passos, o que Jesus faria? Olhares quando estiveres no trabalho, será que o comportamento que tens levado lá no trabalho, Jesus faria o mesmo? Na comunidade, Jesus faria o mesmo? Porque nós encontramos pessoas hoje em dia que o amor já desmoronou. O amor está mesmo cada vez mais fraco. Primeiro, eu olho em que, mesmo quando vinha para aqui, eu vim de transporte público, em que as pessoas, quando entram no transporte público, estão mais preocupados em entrar nas redes sociais, mexer os celulares, nem sequer cumprimentam a pessoa que está do lado. Já não há amor para aquela pessoa do lado. Em algum momento é alguém que faz parte da sua família, mas nós não nos preocupamos, não temos nem um bom dia, uma boa tarde, uma boa noite, não nos preocupamos. Então, eu acho que essa mentalidade devíamos ela trocarmos. Eu acho que o amor existia mais antes, quando não tinha as redes sociais, do que agora. É o normal hoje em dia em que em casa os pais não conversam com os filhos, mas estão nas redes sociais. Não conversa nem com a sua própria esposa, mas está nas redes sociais. Não conversa com o seu companheiro de trabalho, mas está nas redes sociais. Em algum momento a assistir vídeos que não prestam, a assistirem ou a conversarem com pessoas que nunca viram na vida, né? Em que não poderiam lhe ajudar em nada. Então, o amor ao próximo acaba desfalecendo por esta situação.
0: O que que o evangelista faz quando vê fofoca na igreja?
1: Fofoca na igreja. Uma situação mesmo complicada.
0: Porque estão a falar de si lá.
1: Está a falar de?
0: Estão a falar de si.
1: De mim lá.
0: Evangelista isto, evangelista assado, evangelista cozido, evangelista aquilo outro.
1: Graças a Deus, eu já tive uma situação de gênero na minha igreja mesmo. Não vou citar os nomes cá, mas tive uma situação de, na altura eu era presbítero,
0: okay,
1: anos atrás, em que tinha mais dois presbíteros, nós éramos três. Estávamos num local em que os dois estavam a comentar algo não bom.
0: Okay.
1: Para o ponto onde nós estávamos, e estavam a falar de pessoas, como posso dizer, estavam a falar de dos nossos pastores por alguma situação não boa. Graças a Deus, eu não sou muito dessa situação, fofoquinhas para lá, comentar coisas que não me dizem respeito. Né? Aí, nos dois, que os dois estavam a comentar algo, um deles sai, vai aos pastores. Chega, pastor, o fulano de X estava a falar mal de vocês com o presbítero Francisco. Não é? O outro, sério, disse assim. Então, não vieram ter comigo primeiro. Foram perguntar aos outros, os pastores, nesse caso, foram perguntar àquela outra pessoa que disseram que estava a falar mal, estava, né, a fofocar a respeito deles comigo. E quando o outro disse, não, na verdade não era eu. Era aquele mesmo que veio dizer, mas com o presbítero Francisco. E quando chega a minha informação, simplesmente eu disse uma coisa, pastores, não gostaria de vos responder na ausência dos dois. Então peço que marquemos uma reunião onde os dois estarão e os dois vão falar as acusações e vão perceber quem na verdade estava a falar. Disse, não, fala, nós queremos ouvir primeiro, depois vamos fazer uma reunião para vocês. Disse, não, eu não vou falar. Porque uma vez que lá perguntaram e disseram que eu é que falei, melhor os dois estarem presentes para falar. Aí eu juntei, foi mesmo uma reunião. Sentamos com o primeiro, com o segundo. Aí eu disse, disseram que fala primeiro. Disse, não, eu não vou falar primeiro. Os dois é que devem se declarar primeiro, pronunciar-se primeiro o que estava a acontecer, qual é a situação. Eu quando um já pula, disse, não, na verdade ele não falou nada. Quem falou?
0: O próprio que foi queixar. Meu Deus.
1: Disse, não, na verdade ele não falou nada. Quem falou foi ele. Estava a comentar comigo. O outro disse, não, quem falou foi ele. Estava a comentar comigo. Mas os dois já estavam a comentar. Simplesmente isso. A verdade é essa que vocês já estão a colher hoje. Graças a Deus, eu busco mais a Deus para ter o discernimento para poder falar
0: no
1: ou tratar
0: certo
1: os assuntos de gênero. Que seja no momento certo. Porque eu olho que a igreja. Dentro da igreja temos variedade de pessoas. Na igreja nem todos são salvos.
0: É verdade.
1: Tem pessoas que vêm à igreja simplesmente porque querem mesmo aumentar os vícios de fofoca. Eu costumo dizer que tem pessoas que até vêm porque estão à procura de mulher, outros estão à procura de homem, que acham que na igreja lá vão achar. Então, na igreja, para os meus amados pastores, líderes, é muito bom quando ouvirem coisas de gênero, procurarem
0: confrontar
1: com a pessoa direto. Não falem nos corredores, não procurem entender o porquê ou com quantas pessoas falou, mas sim procurem entender com aquela pessoa mesmo, porque em algum momento nem é verdade.
0: Os dois lados da moeda.
1: Sim.
0: Porque muitas vezes a gente não confronta. A gente só vai falar com uma pessoa. Sabe, muitas vezes as pessoas nos fazem não gostar de outras por causa da fofoca.
1: Verdade.
0: Só porque me disseram algo a respeito do Francisco, eu começo a desgostar dele. Mas eu não aproximei o Francisco. Eu não procurei saber nada sobre ele. Ou sobre o que estava a falar. Eu apenas desgosto dele. Como os outros também desgostam de si. Então, isso vai crescendo. Por quê? Porque nós não aproximamos a pessoa. Nós não vemos os dois lados. Não ouvimos os dois lados. É importante ouvir os dois lados.
1: Eu olho para fofoca, é uma arma que destrói muito a igreja.
0: Mas é preciso saber usar bem a fofoca, Francisco.
1: Sim.
0: Eu aprendi muito com um presidente. Ele usava muito bem a fofoca. Iam sempre bater a porta no gabinete dele. Porque isto, porque assado, porque cozido, porque aquilo outro. E ele, o que é que ele fazia? Ele reunia todos que foram ao gabinete dele.
1: Sim.
0: E as pessoas que foram faladas. Reunia no almoço, dava bebida a eles, comida, eles comiam, bebiam. E ali mesmo, Francisco, tudo se despoletava ali. A verdade saía ali mesmo. Por quê? Estão embriagados, estão a comer. E quando ficam alterados, as verdades saem. E é ali onde ele sabia o que é o que e quem é quem. Ele usava muito bem a fofoca.
1: Muito bem.
0: Para o lado positivo.
1: Para o lado positivo.
0: E
1: né?
0: Para melhorar
1: a situação.
0: Muitas coisas.
1: Para melhorar a situação, sim. Por isso eu digo que o mais prudente é mesmo confrontar.
0: Muitos não gostam disso.
1: As pessoas. Confrontar.
0: Muitos não gostam disso.
1: Porque o fofoqueiro não só quer fofocar. Não é porque simplesmente ele não gosta de ti. Ele não gosta de ti, ainda procura pessoas. Quer dizer, ele faz uma recruta, anda a recrutar as pessoas para não gostarem de ti. Então, se essas pessoas não ouvirem da sua boca diante do fofoqueiro, vão ficar na dúvida.
0: É verdade.
1: Vão ficar na dúvida. Por isso é melhor confrontar o fofoqueiro. Porque em algum momento as pessoas têm aquilo. Posso dizer, os pastores, alguns têm manias de dizer que não. Não vamos ter com o fofoqueiro, vamos ignorar, porque se nós formos a confrontar, vamos perder. Na igreja não é para trabalhar desse jeito, achar que vai perder crente ou não vai perder crente. É para trabalhar para construir a igreja. E quando existir um fofoqueiro, ali começa uma construção. Então, é confrontar a pessoa. Que irmão, irmã, pai, mãe, ouvi uma situação X de fulano de X. Porque o fofoqueiro não é para se colocar em anônimo.
0: Okay.
1: Porque vai destruir muita gente se formos a deixar a pessoa em anônimo. Porque vão dizer, ok, ouvi que o evangelista Francisco fez uma situação X. Quem está-me a dizer, suponhamos que é um irmão. Ponhamos o irmão Lucas, nome fictício, vamos colocar, que ouviu uma situação X, mas não tem a capacidade suficiente de vir até o irmão ou ao evangelista Francisco dizer: tem esta situação que o fulano de X me disse. Então é necessário chegar. O fulano de X me disse coisa X. Cortar pela raiz.
0: Exato.
1: Esta situação vai melhorar muito a igreja.
0: Não só, tanto no trabalho,
1: na sociedade,
0: na comunidade. Família. Exatamente. Porque quando alguém fala mal a respeito da minha pessoa, assim, o Francisco, o que deve fazer? Eu digo, evangelista Francisco, tchau, tchau, até amanhã, até outro dia. O Francisco diz, não, vou te acompanhar. Mas já ligou para a pessoa. Olha, encontre-me agora no sítio X. Francisco está-me acompanhar. E essa pessoa aparece. Ei, fulana, a Agnatna disse que tu isto, tu acabas ali mesmo.
1: Exato.
0: A fofoca. Acabas ali mesmo, porque eu fui com intenção maldosa, malvada, falar a respeito da outra pessoa assim.
1: Sim.
0: Mas quando o Francisco vem, me confronta, e eu achei que fôssemos amigos, mas a amizade também, como o Francisco disse, tem que haver repreensão. Quando o Francisco vem e confronta-me, está-me a repreender porque me ama. E quer que eu pare.
1: Deixa
0: de ser fofoqueira. Deixa de mentir.
1: Eu costumo a dizer uma coisa para as pessoas nos meus ensinamentos na igreja, em que se alguém fofoca consigo sobre mim, é porque no dia em que estiver comigo vai fofocar de ti.
0: Também vai fofocar, a meu respeito.
1: Não, vai fofocar de ti já.
0: Sim.
1: Porque vai trocar. Porque comigo quer criar conversa e quer aumentar o espírito de fofoca, então vai falar de ti. E consigo quer aumentar o espírito de fofoca, vai falar de mim.
0: Isso.
1: E coloca nós os dois numa intriga
0: desnecessária. Vamos fazer uma pausa e voltamos já já. 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

O verdadeiro amor nunca se desgasta. Quanto mais se dá, mais se tem. Esta é uma mensagem popular. As pessoas que espalham amor não têm tempo nem disposição para jogar pedras. E a palavra do Senhor diz: se não amo o próximo que vejo,

0: vejo, como posso amar a Deus que não vejo? E Jesus Cristo disse: ame o teu próximo como a ti mesmo e não faça aos outros o que não queres que te façam a ti. 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Recordar ao caro ouvinte que estamos na companhia do evangelista Francisco Macaringue, falando de amor ao próximo, que é um dado que é difícil, às vezes, amar a quem nos faz mal, amar a quem nos desaponta, amar a quem nos odeia, amar a quem tem ressentimentos a nosso respeito, não nos gosta pura e simplesmente porque eu acordei, vesti e andei. Não me gosta. Então, é muito difícil às vezes ter que amar alguém assim, que só de olhar para mim não me gosta, me despreza. E eu, qual é o meu papel? É amá-lo. Amá-lo até a vinda de Cristo. Francisco, falamos de amor na família, que é o primeiro ministério. Falamos de amor na sociedade. Falamos de amor na comunidade. E temos também o amor no trabalho. O Francisco preferiu falar de igreja, não é? Também é uma comunidade. Mas o amor no trabalho. Muitas vezes nós colaboramos com o egoísmo, porque achamos que o conhecimento está conosco, não é? E eu acho que nós devemos ajudar colegas de equipe sem esperar nada em troca ou buscar apenas reconhecimento pessoal, porque fui eu que fiz. O conhecimento é meu. Não quero passar testemunho para o outro, porque ele não sabe. E eu não quero mostrar a ele, nem quero lhe dar direção nenhuma, porque eu é que sei. Eu é que fiz. Eu é que faço. Está a perceber, Francisco? E em nossa prática diária, nós devíamos exercer a gentileza. Devíamos ser gentis. Porque ao mantermos um ambiente profissional respeitoso, ético, agradável, temos mais a ganhar do que a perder. E devemos compreender as limitações do outro. É, aquele não sabe nada. Aquele não faz nada, não sabe nada. Muitas vezes é o que os colegas dizem a nosso respeito, não é? E nós devemos ser pacientes diante de cobranças e devemos oferecer suporte quando um colega estiver sobrecarregado. Nós só temos a ganhar, Francisco. Se nós tivermos na nossa prática diária gentileza, empatia e colaborarmos sem egoísmo, é aí onde a marca de Jesus está a fluir. Porque Jesus não flui onde há egoísmo.
1: Não.
0: Não flui onde há ódio. Não flui onde há ressentimento. Onde há mágoa. Mas ele transforma a mágoa em ânimo. Transforma o ressentimento em alegria. Transforma todo o mal em bem. Porque o amor é o dom maior. E por ser o dom maior, Jesus é amor, Deus é amor.
1: Deus é amor.
0: Então, ele quer que esse amor flua em nós, de dentro para fora, não com fingimento. Sabe? Porque muitas vezes há quem acha que o amor pode se vender. Amor não se vende. Amor se pratica. Amor se sente. E nós amamos coisas e não pessoas. Nós amamos coisas, Francisco, e não pessoas. Jesus veio trazer esse mandamento diferente. Ele quer que nós amemos pessoas e gostemos de coisas. Que não haja troca aqui. Que a gente não inverta, mas que nós pratiquemos o amor. Porque o amor é o que Deus quer que a gente pratique. Porque Ele é amor. E se nós praticarmos o amor, nós temos Ele dentro de nós. Porque nós só damos o que nós somos. Muitos dizem que nós damos o que nós temos. Mas eu acho que nós damos o que nós somos. O que nós temos dentro de nós é que sai para o outro, é que sai para o próximo. O que eu tenho dentro da minha boca é o que vai sair para o Francisco. É de dentro para fora. Não é?
1: É verdade.
0: Não é com fingimento. Não. Mas é algo verdadeiro. Se eu disser que lhe amo, estou a ser verdadeira. Não estou a querer algo em troca. Porque eu disse que lhe amo. Não. Eu lhe amo, Francisco, com o amor de Cristo. Então, é isso que Cristo quer que aconteça na vida de cada um de nós. Conhecendo ou não a Cristo. Sabe, há pessoas que não conhecem Deus, mas amam mais que tu, que és crente.
1: É verdade.
0: Tu pões a Bíblia no sovaco. No ombro, tu dizes que amas a Deus, mas tu não praticas a tua prática diária, não mostra isso. Tu chegas no local de trabalho, és egoísta, não compartilhas nada com teu próximo, com teu colega, com tua colega. Falas mal dela, é só pegar o telefone e falar mal dela. Não compartilhas nada. Não passas o teu testemunho para ninguém. Só quando te mandam passar o testemunho é que tu passas. Porque foi uma ordem. Por que nós somos assim, Francisco?
1: Por que somos assim?
0: É?
1: Porque vivemos a falsidade. Eu, na definição de amor, eu olho Deus.
0: Ok.
1: Como disse a princípio, porque Deus é amor. Algumas pessoas olham para Deus como Deus tem amor. Não é? Deus não tem amor. Deus é o próprio amor. Costumo ouvir algumas pessoas por aí a dizer: Deus tenha amor comigo, Deus tenha misericórdia comigo, Deus... Não, Deus é o próprio amor.
0: Uhum.
1: Deus é a própria misericórdia. Eu olho para a situação de Jesus, aonde Jesus jamais andava, né? Jesus andava com muitas pessoas.
0: Que era, ele tinha guarda-costas, Francisco.
1: Sim. Não só nas guarda-costas, mas existiam pessoas que o seguiam.
0: Sim, eu digo que ele, esses que o seguiam eram guarda-costas dele.
1: Guarda-costas dele,
0: ele
1: sim.
0: Tinha tudo ali ao lado. Tinha escritor, tinha poeta, tinha advogado, apesar dele ser o próprio advogado fiel. Mas ele tinha tudo ali. Mateus, Marcos, Lucas, João. Em algum momento um era evangelista, como Francisco. médico, o outro era jurista, o outro era cobrador de impostos. Quer dizer, ali tinha tudo, mais alguma coisa.
1: Pois, mas o engraçado é que eu olho que nem todos que o seguiam o amavam.
0: É verdade.
1: Algumas pessoas amavam os efeitos dele.
0: Uhum.
1: Algumas pessoas seguiam a Jesus porque Jesus curava. Algumas pessoas seguiam Jesus porque Jesus era advogado fiel. Algumas pessoas seguiam Jesus
0: porque ele fazia milagres.
1: Porque ele fazia milagres, não porque o amavam. Por isso, quando chega na crucificação, quando fazem a menção da escolha, a quem nós podemos soltar? Jesus, o Nazareno
0: ou Barabás? E todo mundo disse
1: todo
0: Barabás.
1: Mundo Barabás. Aquele todo mundo são aqueles que o seguiam e diziam que te amamos.
0: É verdade.
1: Né? Diziam que te amamos. Mas era um interesse daquilo que Jesus era.
0: Muitos de nós é assim.
1: Então, muitos de nós temos sido assim. Existem pessoas que conhecem a Bíblia. Estão todo momento com a Bíblia. Até o que postam nos status, se não
0: é
1: vir a palavra bíblica, não faz, não posta nada. Mas no fundo, no fundo, é possível que nós olhamos para a pessoa e não tenha nenhum amor.
0: É, infelizmente.
1: Infelizmente. Olhamos para essa pessoa, é, no fundo, no trabalho, talvez não ama os seus colegas. Não é?
0: É.
1: Tem sido um amor fingido. Que meu colega, eu te amo. É, eu olho nas cerimônias fúnebres em que existem muitas declarações boas. Eu nunca participei nenhuma cerimônia fúnebre em que disseram que a pessoa era má.
0: É verdade, era bom homem.
1: Era bom homem, boa mulher. Era amor de casa.
0: Por que que essas frases de efeito são ditas, são pronunciadas naquele momento da partida e não são pronunciadas enquanto estamos vivos?
1: Em uma só palavra eu responderia: por causa da falsidade da nossa parte. Porque nós queremos mostrar ao público que nós amamos, não queremos nós mesmos nos sentirmos a amar. É bem normal passar num cemitério, encontrar em que tem muitos caixões colocados com mármore. Mármore é muito caro. Mas em vida, aquela pessoa que morreu, talvez morreu porque não deram assistência médica.
0: Okay.
1: Que os parentes poderiam dar.
0: Mas
1: quando morre, até faz-se camiseta. Eu em particular, eu disse, eu digo comigo mesmo que nunca hei de colocar uma camiseta escrita Eternas Saudades. Porque isso é falsidade, porque eu nunca, nem sequer no dia do seu aniversário, eu coloquei um feliz aniversário numa camiseta da pessoa.
0: Meu Deus!
1: Então, não vou colocar uma camiseta de Eternas Saudades de alguém que já morreu, que não amei de verdade. Se é amor, que mostremos agora em vida.
0: É.
1: Que deixemos de viver na falsidade. Olhamos nas redes sociais, quando posta-se alguém: porque eu te amo, porque você é a melhor pessoa da minha vida, porque não sei o que. No fundo, em casa, talvez nem conversam. Um está na sala, outro está no quarto. Mas para o público disse que o amava. Isso não é amor, é falsidade.
0: É
1: ser falso consigo mesmo. Quer dizer, chegar a um ponto de você mentir para você mesmo.
0: Francisco, temos algumas frases de encorajamento, de empatia, de inclusão. Qual delas gostava de ouvir?
1: Se dependesse de mim, diria todas elas.
0: Ok, vamos a isso. Nunca se esqueça o quanto você é importante para nós. Amar ao próximo é, acima de tudo, respeitá-lo. Ninguém é igual a ninguém. Todo ser humano é um estranho ímpar. É preciso entender o momento e limitações de cada pessoa. Todos nós travamos nossas próprias batalhas. A inclusão acontece quando se aprende com as diferenças e não com as igualdades. O amor deve ser dado ao outro sem expectativas ou exigências, senão deixa de ser amor. Esta frase é interessante.
1: Muito interessante.
0: Se não souber amar ao próximo, ao menos o respeite. O amor é imenso demais para demonstrar somente aos que estão perto de você. Toque a todos que encontrar com carinho e gentileza. Amar o teu próximo é uma atitude transformadora, não somente de mente e espírito, mas também do mundo. O amor é um processo de inclusão, depois de incluir você como parte de mim. Vou tratá-lo da mesma forma que me trato. Interessante. Com o amor ao próximo, o pobre é rico.
1: Verdade.
0: Sem este amor, o rico é pobre. Diversidade é convidar para a festa, inclusão é chamar para dançar. Ao amar ou não ao próximo, você mostra muito de si mesmo. Substitua rótulos e preconceitos por amor. O amor só será universal quando soubermos amar ao próximo. Estas são frases de inclusão. E nas frases de encorajamento, ninguém perde ao amar ao próximo. Aponta para a fé e rema. Não devemos nos contentar em falar do amor para com o próximo, mas praticá-lo. Pratique o bem sem olhar a quem. Faça todo o bem que puder, usando todos os meios que puder, de todas as maneiras que puder, para todas as pessoas que puder, durante o maior tempo que puder. Não desista, pois você vencerá essa batalha. Deixe as suas esperanças e não as suas dores moldarem o seu futuro. Você é mais forte do que pensa e será mais feliz do que imagina. Confie em si mesmo. Quem acredita sempre alcança. Nas frases de empatia, nada do que vivemos tem sentido se não tocarmos o coração das pessoas. O que nós mais precisamos hoje não é de posses, e sim de amor ao próximo. Para viver a inclusão, temos que sair de nós e nos colocarmos no lugar do outro. Assim aprendemos a conviver no mundo. Quando amar ao próximo se mostrar difícil demais, lembre-se que você também é o próximo de alguém. Que o amor ao próximo seja tão real quanto o que sentimos por nós mesmos. Ao lhe dar amor, recebo em dobro na moeda da felicidade. A personalidade torna uma pessoa única e cheia de ensinamentos, por isso que a empatia é essencial. Tente compreender antes de ser compreendido. Antes de falar qualquer coisa, coloque-se no lugar de quem irá escutá-lo. Todas as almas nobres têm em comum a compaixão. Um pouco de perfume sempre fica na mão de quem oferece flores. Qual foi a frase que o Francisco mais amou?
1: A frase que eu mais amei. Na verdade, todas elas são importantes.
0: Uhum.
1: Mas essa última, ela acaba sendo um pouco mais impactante. Um pouco de perfume
0: sempre fica na mão de quem oferece
1: flores.
0: Flores.
1: Pois é mais impactante, porque isso me faz entender que um pouco daquilo que nós damos
0: Fica conosco.
1: Fica conosco.
0: Porque nós já somos isso.
1: Sim.
0: Não é?
1: E se nós estamos,
0: estamos
1: a oferecer,
0: a doar,
1: e nós ficamos com isso.
0: Ok.
1: Não é? E é mesmo uma frase que me pegou daqui, mas que me impactou muito. Que quando pegas no perfume, ao oferecer, é porque vais ficar com um pouco desse perfume consigo. Então, se você oferecer muitos perfumes, você vai ficar com muito cheiro de perfume. Então, é mesmo impactante.
0: Francisco, eu gostava que trouxesse alguns exemplos de amor ao próximo.
1: Alguns exemplos de amor ao próximo. Temos aqui alguns que é doar alimentos, roupas ou recursos financeiros para ajudar pessoas que possam, ou por outra, que passam por necessidades materiais.
0: Isso é fácil fazer?
1: Isso parece fácil, mas não é fácil. Porque para poder doar, tem que ter recursos e tem que ter amor. Mas com amor, tudo é fácil.
0: Ok. Então, o único condimento para que tudo isso aconteça
1: é o amor. Eu aprendi uma coisa, que quem tem tudo sem amor, tem nada. Quem tem nada, mas tendo amor, tem tudo.
0: Tendo amor.
1: Sim. Tendo amor, tem tudo. Ouvir é um dos exemplos. Ouvir a pessoa com atenção, dedicar tempo para escutar desabafos, preocupações de alguém, oferecendo um ombro amigo, sem julgar.
0: Ouvir é uma arte.
1: Eu costumo dizer, ouvir é uma dádiva.
0: E falar também é uma arte. Porque
1: exato,
0: nós temos que saber como falar, o que falar. E quando nós damos o nosso ouvido para ouvir a preocupação de alguém, a situação de alguém, sabe, a pessoa fica, só de saber que alguém ouviu, a pessoa fica em paz, fica encorajada, fica, ei, pelo menos alguém me ouviu.
1: É verdade. Fazer alguns trabalhos voluntários na sociedade, porque tem muita coisa que nós costumamos a deixar achando que é só a responsabilidade do governo em fazer. Mas para o amor ao próximo, nem tudo é responsabilidade do governo.
0: Ok.
1: Tem tanta coisa que nós, como seres humanos, voluntariamente
0: poderíamos fazer
1: e melhorar.
0: Concretos.
1: Sim.
0: Exato.
1: E melhorar. Um dos exemplos é optar mais em escolher o perdão.
0: Ok.
1: Em algum momento, pedir perdão não é só pedir perdão porque você está errado, não ao seu próximo, mas sim para acalmar algumas situações, é necessário pedir perdão. Depois, num foro, numa situação mais calma, poderia explicar o porquê que você pediu perdão e em que posição deveriam estar. E oferecer palavras de apoio.
0: Ok.
1: É também
0: uma maneira de amar.
1: Uma maneira de amar.
0: Uma palavra de esperança.
1: Volta o seu rosto na direção do sol, e então as sombras ficarão para trás.
0: Voltar a minha, o meu rosto,
1: a sua direção, neste caso o seu rosto, para o sol.
0: Para o sol.
1: Sim.
0: Pois as minhas sombras
1: ficarão para trás.
0: Ok. Isso diz muito. As sombras podem ser as adversidades na minha vida.
1: Exato.
0: Então, olhando para o sol, eu estarei olhando para Jesus, que é o autor e consumador da minha fé. Ok. Interessante.
1: O mundo dá voltas.
0: Isso é verdade.
1: E eu estou do seu lado. Enquanto as posições que forem possíveis, que o mundo dê volta, estarei do seu lado.
0: Okay.
1: Cultive, cuide, ame, queira bem, e o resto virá.
0: Porque eu acho que a lei do retorno, ela não falha.
1: Pois.
0: O bem que tu fazes, o bem que tu praticas, o bem que tu doas, ele sempre vai voltar para ti.
1: Verdade. Então, é sempre muito bom cultivar. E cuidar, não só cultivar e deixar. Tem que cultivar, cuidar, amar e tudo virá. A dor que machuca é a mesma que ensina.
0: Com a dor que me machucou, eu aprendo muito com essa dor.
1: Muito com essa dor.
0: Isso.
1: Por isso, em algum momento disse, no seu erro, você aprende, para que das próximas não possa fazer o igual. E fique sempre na esperança, porque se não houvesse esperança, não estaríamos lutando. Tem que saber nessa esperança que sempre existe alguém do seu lado. Então lute sempre e fique na esperança. Porque juntos podemos ir mais longe.
0: O que é que o Francisco Macaringa tem feito no evangelismo? Como é que tem evangelizado para esta sociedade?
1: Boa pergunta. O evangelismo, para mim, na sociedade, não é só pegar o microfone, pegar colunas, ir às ruas. Mas o evangelismo para mim é vida.
0: Explica isso.
1: A sua vida deve ser uma pregação para a sociedade.
0: Devo ser canal e fonte.
1: Deve ser canal e fonte.
0: Devo ser íntegro. Quem olhe para mim.
1: Olhe Jesus em ti.
0: Que a minha identidade não possa ser questionada.
1: Questionada em nenhum momento. Deve ser aquilo que você vive. Em algum momento não precisas tirar nenhuma palavra que Jesus te ama, mas se alguém olhar para ti e ver Jesus em ti, irá olhar. Se eu for a chegar naquele ponto, eu tenho a certeza que Jesus me ama. Eu sempre digo que o evangelismo não é ir à porta só. Sim, o evangelismo é ir. A Bíblia diz idem, mas não começa daí. O evangelismo começa de casa, na sua casa. Como é que vais evangelizar as pessoas de um outro bairro se no A sua vizinhança, você não tem uma boa comunicação com elas. Os seus colegas do trabalho não vê você como um crente. A sua esposa ou o seu marido não vê você como crente. Os seus filhos não se espelham em ti. Por isso, para mim, o primeiro evangelismo que eu tenho feito é viver o evangelho.
0: A sua vida é um exemplo.
1: A minha vida ser um exemplo.
0: Ok.
1: E depois, como evangelista, como líder de uma igreja, eu começo a trabalhar como segunda fase com as pessoas da minha igreja, aqueles que já estão lá dentro. Primeiro se converterem. Depois é que busco sair para fora.
0: O que é que fará ou o que é que faz com um salvo não convertido? A palavra do Senhor diz que em 2 Coríntios 5, 17, portanto, se alguém está em Cristo, nova criatura é, as coisas velhas já passaram, eis que tudo se fez novo. Eu fui salva, não é? Francisco olha para mim como salva, mas as minhas atitudes não ditam ser cristã. As minhas atitudes não ditam. Esse versículo não se faz sentir na
1: Na
0: minha
1: pessoa,
0: vida.
1: sim.
0: Continuo a mentir, continuo-me a prostituir, continuo a fornicar, continuo a roubar, continuo a fazer tudo que não dignifica a Deus. Mas sou crente, sou cristã, fui salva. O que é que o Francisco tem a dizer sobre isso?
1: Eu conhecendo ela, a tal pessoa, neste ponto, eu acho não, tenho a certeza que coisa importante é ir ter com a pessoa, fazer entender a pessoa o quão importante e o quão algo especial ele carrega, né? Então, discipular a pessoa, Porque existem pessoas que estão salvas, pessoas que têm um caminho para frente, para fazer grandes coisas no reino do Senhor. Mas enquanto não tem o discipulado, não tem como avançar.
0: Falou uma coisa muito séria, o discipulado é muito importante.
1: Muito importante.
0: Na vida do cristão.
1: Sim.
0: Muitos cristãos andam à deriva, não são discipulados.
1: Sim.
0: Eles precisam ser discipulados, porque a disciplina é muito importante,
1: muito
0: na, nossa
1: importante
0: vida.
1: Na nossa vida. Então, esse é o passo correto.
0: Muitos cristãos não convertidos. Porque a conversão é um processo.
1: Pois.
0: Não é? A conversão é um processo, mas ela tem que ser de dentro para fora. Porque não pode ser fictícia. Ah, eu sou salva. Ah, eu fui salva. Mas as minhas atitudes não, na prática não se vêem. Não se vê. Então, eu tenho que ser uma referência a seguir. Alguém olhar para mim e dizer, não, aquele é um homem de Deus. Aquela é uma serva de Deus. Eu sei o que estou a dizer, porque ele é canal, é fonte. O que sai da boca dele é sim, sim, não, não.
1: Não. Pois. Não, com isso que eu... Só para salientar essa palavra. Eu já vi muita gente que... Quando perguntou para ele, você é crente? Sim, sou de crente. És crente, sim, de que igreja? Assembleia de Deus.
0: Mas eu condeno isso. Apesar de que não devia, mas eu acho que Cristo não está na igreja.
1: Exatamente.
0: Em que eu congrego.
1: Exato.
0: Cristo está dentro de mim. Se houve uma ação para que tu me perguntes que igreja sou, não precisas perguntar à igreja, porque tu já estás a ver Cristo a refletir-se
1: na
0: minha vida,
1: na vida da pessoa.
0: Que saia a virtude de mim para curar-te.
1: Sim.
0: Que saia a virtude de mim para haver transformação na tua vida, porque não sou eu que te estou a transformar, é Cristo.
1: É Cristo. Pois
0: não
1: é.
0: Sou eu que te estou a curar, é Cristo.
1: Não é a placa da igreja também.
0: Exatamente, muito menos rótulos. Então que não nos rotulem, né? Cristo, houve uma ação de Cristo na minha vida, saiu de mim para ti. Ah, mas qual é a tua igreja? O que? Queres seguir a igreja ou queres seguir Cristo?
1: Queres seguir Cristo.
0: Exatamente. Queres seguir a igreja onde eu congrego ou queres seguir Cristo?
1: Cristo?
0: Porque muitas vezes, Francisco, tu vais ao hospital, vais orar por alguém e de repente esse alguém, pela tua ministração, fica impactado. Uau! Francisco ministrou, nem sei como é que ele se chama, mas é de onde mesmo? De que igreja ele é? Eu acho que tem que haver uma diferença agora, porque não é a igreja
1: é
0: que
1: Cristo.
0: Trouxe. Se vierem ao local onde Francisco esteve a orar por alguém, ou estiver no hospital a orar por alguém, e houve milagres através de si, Francisco vai dizer o quê? Bom dia. Como se chama? Francisco Macarink. Pode nos dizer o que é que aconteceu aqui? Não. Os que estão aqui é que podem dizer. Qual é a sua igreja?
1: Aí é que já vira. É justamente nesse ponto eu queria.
0: Mas eu nesse
1: chegar.
0: Lugar, Francisco, com todo o respeito que eu tenho pela minha igreja, eu direi: eu sou da igreja de Cristo.
1: Pois.
0: Sim. Não é a placa da igreja que tem que ter as glórias. É Cristo.
1: É Cristo.
0: Exatamente. A honra e glória para Ele, não para a placa da igreja.
1: É justamente esse ponto em que eu ia chegar. Já estava a vir, mas acabou tirando o meu raciocínio e explicando.
0: Sim, porque
1: tudo.
0: Muitas vezes você está a trazer a glória para a tua congregação.
1: Não é verdade?
0: A glória para Cristo. Quem fez tudo aquilo foi Cristo.
1: É isso.
0: Nós temos que transferir essa glória para Deus.
1: Cristo. O importante
0: toda
1: não é...
0: honra e glória é para Ele.
1: Exato.
0: Não para nós. Não para o homem.
1: É verdade.
0: O que diria para alguém que não conhece Jesus?
1: Em uma só palavra, eu diria que está a perder em não conhecer alguém tão especial. E eu lhe convido a poder conhecer a essa pessoa maravilhosa, aquele que entregou a sua vida para a remissão dos nossos pecados e no terceiro dia ressuscitou. Ele vive, é tão doce, é tão agradável servir a Jesus. Eu não sei o que seria de mim se eu não servir a Cristo. Eu acho que a minha vida é inútil se não servir a Cristo. Então, eu convido aquele que não conhece a Jesus para vir a Cristo, porque Cristo está lhe esperando.
0: Foram palavras do evangelista Francisco Macaring. Vamos amar ao próximo e transformar a vida das pessoas. Seja um agente de transformação, amando ao próximo, pois é uma atitude que beneficia o outro, mas também a nós mesmos. E o que muitas pessoas não percebem é que a manifestação desse sentimento pode ser feita de diversas formas. Muitos acreditam que demonstrar amor está relacionado a abraços ou a outros atos mais concretos, como demonstrar isso verbalmente. Na verdade, amar o próximo também está presente em atitudes simples do nosso dia a dia, como ter empatia, ter respeito e ser solidário. Além disso, esse sentimento não deve se limitar às pessoas que estão ao nosso redor ou aquelas que fazem parte do nosso círculo de amizade familiar. O mundo precisa de mais amor como combustível para mudar vidas. Pratique o bem sem olhar a quem. Ninguém perde ao amar o próximo. Amar ao próximo não é apenas um sentimento, é uma atitude diária. E um pequeno gesto de cuidado pode mudar o dia de alguém. Ser empático é entender que a dor do outro também importa. Trabalhou para esse Ignato na Manissa e como convidado tivemos Francisco Macaring, evangelista da Igreja Evangélica Missionária. E tivemos como tema amor ao próximo. Voltaremos daqui a 7 dias. Passe bem e continue desse lado sintonizado à Cidade FM. Bom dia, boa semana. Deus abençoe. 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

é o início do Lugares e Destinos de Moçambique, numa edição dedicada a uma região que combina natureza exuberante, conservação da biodiversidade, património histórico e uma vibrante cultura local, sendo um destino em crescimento. Sofala, com 49 mil visitantes registados recentemente e um crescimento de 5,9%, consolida-se como um polo turístico de destaque em Moçambique. Vai gostar desta aventura pelas terras dos Jacas.

com uma superfície total de 68.108 km² e uma extensão de 330 km da linha da costa, Sofala situa-se na região centro de Moçambique, tendo como limites a nordeste a província de Tete, a norte a província de Zambézia, através do rio Zambeze, a sul faz fronteira com a província de Inhambane, através do rio Save. A este é banhado pelo Oceano Índico e a oeste pela província de Manica. A sua capital é a cidade costeira da Beira. Beira está localizada a cerca de 1190 km a norte de Maputo, no centro da costa do Oceano Índico. É uma cidade portuária no canal de Moçambique. O município tem uma área de 633 km², uma altitude média de 14 metros abaixo do nível médio do mar. Faz fronteira norte e oeste com o distrito de Dondo, a leste com o Oceano Índico e no sul com o distrito de Búzia. A cidade está localizada numa região pantanosa junto à foz do rio Pungue e sobre alongamento de dunas de areia ao longo da costa do Índico. A vegetação natural é caracterizada por terras baixas e litoral com mangal.

cidade da Beira, capital da província de Sofala, foi fundada em 1887 pelos portugueses e, a partir de 1891, administrada e desenvolvida pela Companhia de Moçambique, a quem foi dada a concessão das terras que abrangem as atuais províncias de Manica e Sofala e que tinha na Beira a sua sede. Em 1942, a cidade passou para a administração direta do governo português, situação que se manteve até 1975, ano da independência de Moçambique. Originalmente chamada Chivev, nome de um rio local, foi rebatizada em homenagem ao príncipe da Beira, Dom Luís Filipe, que em 1907 foi o primeiro membro da família real portuguesa a visitar Moçambique. Dom Luís Filipe foi portador do decreto real que concedia à Beira o estatuto de cidade. A Companhia de Moçambique construiu a linha férrea que ligava então Rodésia, aberta em 1899. Em 20 de agosto de 1907, a Beira era elevada à condição de cidade. Um ano depois era inaugurada a iluminação elétrica e, em 1911, serviço telefónico urbano. Já sob a administração direta do governo português, deu-se início à construção de uma nova estação ferroviária, concluída em 1966. Ainda antes da independência, a Beira destacava-se pelo seu porto marítimo bem equipado.

0: Observação de fauna bravia, paisagens e pássaros, caminhadas, prática de desportos radicais, visita aos locais de interesse cultural e combinação selva-praia são algumas das experiências que o ouvinte poderá viver em Sofala. A experiência começa com o Parque Nacional da Gorongosa, onde a natureza se revela em toda a sua majestade, com elefantes e leões a percorrerem as savanas e florestas densas num espetáculo de vida selvagem que é tanto educativo quanto emocionante. A seguir, uma conversa com a diretora provincial da Cultura e Turismo daquele ponto de país, nosso destino esta semana. E nós continuamos em lugares e destinos de Moçambique. Hoje, na cidade da Beira, a capital da província de Sofala, uma província localizada na zona centro da República de Moçambique, com uma forte componente turística. E é com prazer que nós vamos conversar hoje com a diretora provincial da Cultura e Turismo desta província, Florença Manuel, a quem desde já agradeço imenso pela disponibilidade. Diretora, qual é o mapa turístico da província de Sofala?
1: Primeiro, agradecer pela oportunidade que nos é concedida de poder falar um pouco em torno do nosso turismo a nível da província. É com muito prazer estar a receber e a oportunidade que nos é concedida de poder falar um pouco em torno do turismo a nível da província de Sofala. Bom, falar do turismo de Sofala é falar de um setor extremamente importante. Portanto, é um dos setores que faz com que desenvolva-se a economia em qualquer país, em qualquer província, em particular a nossa, que é de Sofala. É um desafio, porque o turismo faz-se com diversos setores. Refiro-me aqui das vias de acesso, infraestruturas, energia. Então, tudo isso culmina com o turismo que todo mundo quer e deseja. Mas, a nível da província de Sofala, nós estamos bem. O nosso desafio é de estar muito bem. Existem, sim, algumas lacunas, né? Mas temos áreas muito bonitas, temos potencialidades muito fortes ao nível da província de Sofala. Em relação ao turismo, temos o turismo de contemplação e sinergético, uma das grandes atrações a nível da província de Sofala. Falar destes dois turismos, nós olhamos diretamente ao Parque Nacional de Gorongosa.
0: Será, diretora, o Parque Nacional de Gorongosa a bandeira de turismo da província?
1: Sim, nós podemos sim dizer que o parque faz parte sim da bandeira da nossa província, porque no Parque Nacional nós podemos contemplar em poucos minutos todos os tipos de animais, me refiro os Big Fives, nós podemos contemplar no nosso Parque Nacional de Gorongosa. E também em relação à parte de contemplação da floresta, temos uma diversidade de fauna e flora a nível do Parque Nacional de Gorongosa. Mas também nós temos, para além destes dois, pode sim fazer o turismo de contemplação da praia e sol. Temos lindas praias a nível da província de Sofala, desde a praia do Sengo, não é? A praia do Savane, mesmo a praia do Clube Náutico. Então temos muitas praias que qualquer um que queira vir aqui ao nível da província, existem sim oportunidades para poder contemplar a praia. E para além do turismo de negócios, também nós temos, que é possível, mesmo aqui na cidade da Beira, assim como Dundo, Nhamatanda, é possível também fazer este turismo. O turismo religioso, o nosso Embuze, que é o Minhamukuri. Então, é um dos turismos também, oportunidade que as pessoas podem lá ir e pedir a pessoas, a testemunhos que se deram muito bem a partir parte deste turismo, mas o desafio maior que temos lá é vias de acesso.
0: Vias de acesso. É.
1: E talvez encontrar um investidor para que possa lá trazer um dinamismo diferente, desde as vias de acesso, estabelecimentos também, de alojamento, porque quem for para lá tem que voltar no mesmo dia, né? Não temos assim um alojamento, mesmo ali no Manhumacuru. Então há sim necessidade de se encontrar um investidor para poder assegurar o Manhumacuru, mas que as forças como tal ainda existem, desde os tempos lá fora, ainda existem. Há pessoas que ainda vão para lá, fazem sim as suas rezas, as suas crenças, de acordo com as crenças de cada um consegue sim receber o que eles querem.
2: Falando do alojamento, diretora, qual é, portanto, e aqui já entramos para os números, quantas camas a província tem ou de alojamento temos, quantos, aonde?
1: Bom, em termos da rede, a nível da província de Sofala, nós neste momento estamos com 199 alojamentos e, portanto, em relação aos quartos, nós estamos neste momento cerca de 2.825. Temos 3.744 camas, com mesas temos cerca de 3.851 e cadeiras 13.353. E em relação aos restaurantes, nós estamos neste momento com 233. Portanto, é um número razoável ao nível da província de Sofala, queremos mais.
2: E quando olhamos para esta rede, como chamou, cerca de 199, perto de 200 alojamentos, cerca de 250 serviços de restauração, fazendo casamento do turismo com a economia, estamos a dizer que estamos a empregar quantas pessoas na província na área do turismo?
1: O total de cerca de 4.227 trabalhadores que nós temos ao nível da província de Sofala, só nestes de alojamento e de restauração.
2: E quando falamos da capital, a cidade da Beira, qual é a maior atração turística?
1: A maior atração é esta de contemplação e sinergética, não é? Mas também temos outras, mesmo aqui ao nível da província. Esta de contemplação e sinergética podemos sim ver no Parque Nacional de Gorongosa. Mas na cidade da Beira nós temos infraestruturas verdes também, que é um local muito bonito, onde as crianças vão lá com os seus familiares, né? Podem passar o tempo e existem lá várias diversidades de atividades que se fazem lá ao nível da infraestrutura. E não posso aqui deixar de falar em relação à gastronomia.
2: Gastronomia, sim.
1: Em relação à gastronomia, nós somos considerados uma província forte.
2: Sim.
1: Exatamente, porque nós temos os nossos pratos típicos. Desde a marola, temos o nosso tempo, o nosso xerixende, temos a nossa mulaualaua. Então, são pratos justamente nossos e típicos que qualquer um que for a provar, para além do camarão, né? O nosso camarão
2: famosíssimo.
1: Então, temos tudo para dar certo. Então, convido de fato a todo aquele turista, um visitante estrangeiro que venha para a nossa província e possa assim provar os nossos pratos típicos que temos ao nível da província.
2: Quais são as grandes perspectivas, as ambições do setor relativamente ao turismo, obviamente?
1: Bom, antes de falar das perspectivas, nós gostaríamos de falar dos desafios, não é? O desafio que nós temos é buscar mais recursos para execução das atividades e também a partir da criação de projetos sustentáveis. E nós também gostaríamos de continuar a firmar parcerias com empresas públicas e privadas, não é? Com vista a viabilizar projetos turísticos culturais. Também gostaríamos de continuar a promover a nossa província como destino turístico de preferência, com vista a incentivar os investidores a entrarem na nossa província. província. Em relação à perspectiva, gostaríamos nós de melhorar o sistema e meios de comunicação para flexibilizar o fluxo de informação entre a direção e operadores turísticos e com os técnicos dos serviços estaduais de educação, porque os nossos técnicos estão distantes da cidade, então há sim necessidade de comunicar, de melhorar esta comunicação e flexibilizar o fluxo. E uma outra perspectiva é continuar a capacitar os nossos operadores turísticos e fazedores das artes em matéria de marketing. Como sabem, agora o maior meio de vender os nossos produtos é por esta via de marketing digital. Então é um dos desafios de formar os nossos operadores e fazedores das artes e culturas. E também incentivar os nossos operadores turísticos no sentido de criar novos segmentos para o desenvolvimento do turismo doméstico. Nós tivemos uma péssima experiência na fase da Covid-19. Então, vimos que tudo parou, não é? Não tivemos muita entrada, nenhuma, talvez, dos nossos turistas. Portanto, há necessidade, sim, de investigar ou incentivar o turismo doméstico. Entre nós, vamos fazer o nosso turismo.
2: Saímos da Beira para o Barangosa, onde temos um grande potencial turístico.
1: E nós ali vamos, sim, fazer o nosso turismo doméstico.
2: Diretora, como é que a nossa tradição pode ser um potencial turístico? Pessoas que querem ver como é que as comunidades nos distritos vivem, ter experiência. As pessoas que vivem nas grandes cidades não têm grande contacto com a comunidade local, saber como é que vivem, apesar dos desafios que têm, como é que essas pessoas vivem. Já agora é diretora também da cultura. Qual é o casamento que se tem feito entre a cultura e o turismo?
1: Bom, esse é um desafio que nós temos a nível da instituição, tanto que temos feito anualmente festivais de danças tradicionais. Nesses festivais nós aproveitamos fazer sim o turismo, porque a partir desses festivais que convidamos algumas pessoas que talvez nunca foram aos distritos e não conhecem os hábitos dos distritos e aproveitam, tendo esta oportunidade, conseguem sim ver que, afinal de contas, há muita coisa nos distritos. É possível sim fazer aquela troca de experiência e juntar as sinergias entre a comunidade e ao nível dos outros, das cidades, e juntos reunirmos as forças e fazer uma diferença. Nós temos feito isso. Tanto que este ano está prevista um festival de danças tradicionais, né? E temos também, são dois, um de danças tradicionais e o outro justamente de dança roots, onde vamos sim juntar todos os grupos no distrito de Caia. Este é o nosso projeto, mesmo para todos os distritos, vamos sim reunir em Caia e cada um vai poder ver a tradição ou a cultura do outro distrito. Os outros convidados vão ter esta oportunidade também.
2: Uma espécie de intercâmbio.
1: Exatamente.
2: Diretora, estamos a caminhar para o final da nossa conversa, mas é importante olhar para uma outra perspectiva do turismo, que é o turismo histórico. Há um potencial grande na província de Sofala. Em Aminga, por exemplo, foram mortas 3 mil pessoas um pouco antes de alcançarmos a nossa independência. O que é que se pensa fazer com aquele local histórico onde muitas almas, se calhar, repousam e que devem ser homenageadas, levar pessoas de outros pontos do país, de outros pontos, inclusive da província, a conhecerem este local com grande significado histórico?
1: De facto, para além de todos esses turismos, temos sim os nossos patrimónios edificados. Nós o que temos feito é revitalizar, incentivar os distritos para que possam sim ter um grupo de pessoas, né, que cuidam dos nossos patrimónios. Infelizmente, temos visto alguns dos nossos patrimónios à mercê, né, um e o outro meio danificado, mas o nosso objetivo ao nível dos distritos todos, estamos a tentar revitalizar. os nossos patrimónios edificados e publicitar um pouco mais, levar os alunos para lá. E temos lá um guia.
2: Um
1: guia, sim, que conta o historial para os nossos alunos, as nossas crianças, os visitantes também, para poder ter, acompanhar um pouco da história que lá existe, porque são histórias bonitas, mas também tristes, que todos nós temos, sim, conhecer e ter aquele patrimônio como se fosse nosso, e é nosso, de facto.
2: A independência custou-nos muito, é bom valorizar. No passado, os nossos mais velhos trouxeram-nos a independência com muito sacrifício, e hoje nós temos uma outra luta, que é a luta pela independência económica, que essa nossa geração deve assumir esta luta. Diretora, para fecharmos, um convite para quem nos ouve aqui mesmo na província de Sofala, para quem nos ouve noutras províncias do país e até para quem nos ouve fora de Moçambique, portanto a Antena Nacional chega noutros pontos do mundo, um convite para as pessoas visitarem Sofala.
1: Bom, muito obrigada. Para finalizar mesmo, eu gostaria de convidar a todos aqueles, principalmente os que não conhecem, a nossa província tem muita potencialidade bonita e forte, e também há oportunidades de investimento. Então venham à nossa província para investir, né? Explorem, temos terras que podem se explorar e investir nela. E em relação ao turismo, aqui tem tudo para dar certo. É um local específico para lazer, desde o Parque Nacional de Gorongosa, desde a nossa infraestrutura, a nossa gastronomia, o nosso patrimônio cultural. Temos danças muito bonitas aqui ao nível da província de Sofala. E aproveito desde já de convidar para o Festival de Danças Tradicionais para poder ver qual é forte a província de Sofala das danças tradicionais.
2: Quando chegar a essa altura, diretora, eu quero garantir que nós, enquanto Antena Nacional da Rádio Moçambique, estaremos a acompanhar este festival de perto.
1: Muito obrigada, foi um prazer enorme receber. Obrigada.
2: Muito obrigado.

0: No nosso roteiro pela cidade da Beira, o nosso próximo destino é o maior parque urbano em África, edificado na Baixa da cidade. Ocupa uma área de 45 mil metros quadrados, abrangendo os bairros de Cheimite e da Ponta Geia. O parque é parte de um projeto que iniciou com a reabilitação do canal do Chiveve em 2013. Com as infraestruturas, foi assegurado o controle das águas fluviais do rio Chiveve, o que tem contribuído para a redução de inundações que afetavam cerca de 30 mil famílias. Além do saneamento, as infraestruturas edificadas proporcionam vários locais de lazer e diversão para crianças e adultos.
1: Vamos começar como mandam as regras. Vamos começar do início. Quando é que surge, quando é que é inaugurado este parque? E com que objetivo?
2: Bom, o parque surge com o objetivo de melhorar as condições de vida da comunidade de beirense. É um projeto que foi idealizado em 2013, a partir de um master plan da cidade da Beira. E ele surge com o simples objetivo de proteger as comunidades das inundações e doenças hídricas através da limpeza do canal Chiveve.
1: Portanto, o parque não surge com o objetivo primário de promoção do turismo?
2: Não. Ele surge exatamente para proteger as comunidades circunvizinhas da cidade e a Beira em geral, no que concerne às inundações, doenças hídricas. E havia muito fecalismo também ao céu aberto. Então, o objetivo era simplesmente fazer a limpeza do rio Chiveve e que a drenagem do rio Chiveve continuasse a funcionar normalmente.
1: E quando é que surge a componente turística que é forte? A componente turística deste parque é bastante forte. Quando é que surge?
2: Certo. A componente turística surge depois da limpeza do canal Chiveve, que a nível do projeto denominamos a primeira fase.
1: O canal de Chiveve que já deu nome à cidade.
2: Exatamente. Então, que denominamos a primeira fase do projeto. Depois de se concretizar a primeira fase, pensou-se na componente operação e manutenção. Okay, como é que vamos gerir essa drenagem? Ali é que se pensou numa segunda fase, que constituiu na construção de infraestruturas de turismo e lazer, que denominamos a segunda fase, que deu origem ao Parque de Infraestruturas Verdes da Beira, do que nós desfrutamos nos dias de hoje.
1: O que é que se pode encontrar neste lado, nesta outra face do parque?
2: Bom, primeiro é um parque que tem muita componente turística. É um parque que oferece lazer à comunidade. Oferece turismo através de espaços verdes, onde as pessoas podem lá estar. É um parque que tem infraestruturas de restauração, onde as pessoas podem ir para lá, desfrutar da gastronomia que a cidade e o país oferece. Tem infraestruturas lá de desporto, as pessoas podem praticar várias modalidades lá. Temos ginásios de manutenção física e de reabilitação. É possível...
1: Ginásios gratuitos?
2: Os de reabilitação física são,
1: ao ar livre.
2: São gratuitos, ao ar lento, mas aqueles de manutenção estão adjudicados a terceiros que fazem essa operacionalização. E também temos a bacia do Chiveve, onde tem lá caiaques e barcos.
1: Uma bacia de retenção? Uma bacia,
2: uma bacia de retenção, sim. O parque tem duas bacias de retenção. Nesse caso, a primeira, que está localizada na bacia 1, e a segunda, que está localizada na bacia 4. Então, pode-se fazer lá, pode-se desenvolver atividades de caiaque e barco a pedal a partir da bacia 1 e, perdão, ao longo do rio Chiveve. Sim.
1: Então, restaurantes, quantos restaurantes nós temos?
2: Bom, nós temos 3 restaurantes. Um na bacia 1, aliás, 2 na bacia 1 e 1 na bacia 3. Mas associado a esse restaurante, temos outras infraestruturas pequenas com atividades de restauração, que nós denominamos quiosque. São por aí 12 quiosques da bacia 1 à bacia 4 e mais duas lanchonetes que se localizam na bacia 2. E para além disso, o parque dispõe de um mercado. Temos um ponto na bacia 2 que era chamado Ponte dos Cegos. Era um lugar que se praticava muito fiscalismo no céu aberto.
1: Havia muita criminalidade também.
2: Havia muita criminalidade. Era um espaço em que os criminosos ficavam lá exatamente para fazer esse trabalho. E agora é um espaço muito bonito, com um mercado que oferece condições e segurança para os vendedores. Então, no âmbito do projeto, foram retirados os vendedores que estavam lá. Alguns foram reassentados. Outros preferiram sair e voltar depois do projeto. E, nesse momento, esses vendedores estão lá a fazer o mesmo trabalho, no entanto, em condições muito melhores. É um mercado que tem cerca de 32 lojas, 80 bancas. É um mercado muito, muito grande.
1: Outras atrações. Temos, portanto, pode-se andar
2: bicicletas. Andar de bicicletas, de trotinetes, patins. Esses objetos similares desse tipo. É possível fazer isso a partir da ciclovia que temos da Bacia 1 à Bacia 4, que tem uma extensão de 9 quilômetros.
1: 9 quilômetros?
2: Exatamente. É um parque que tem...
1: Portanto, abrange mais de um bairro?
2: Sim. Está no centro da cidade, né, até ao bairro da Ponta G.
1: Bairro da Ponta G.
2: Muito, bem mais concretamente na zona do Goto. E deixa-me dizer que a população do Goto é a população exatamente que veio se beneficiar de forma significativa por esse projeto. Tanto que o parque trabalha em colaboração com a comunidade do Goto. E quanto à extensão, é um parque que tem uma extensão de 45 hectares.
1: 45. Diga uma coisa, há quantas entradas para o parque, tendo em conta essa extensão toda?
2: Certo. Nós temos três principais entradas. Uma na bacia 1, uma entrada principal na bacia 2, uma na bacia 3, aliás 4, e outra na bacia 4. No entanto, temos outras entradas alternativas. A própria bacia 1 tem mais duas entradas, a bacia 2 também tem mais duas entradas, a bacia 3 tem por aí mais três entradas, e a bacia 4 tem mais duas entradas. Então, essas entradas funcionam exatamente para quando o parque está congestionado, então nós conseguimos evacuar ou descongestionar o parque a partir dessas entradas.
1: Por falar em parque congestionado, em média, quantas pessoas vocês recebem nos dias úteis da semana e quantas pessoas vocês recebem ao fim de semana? E já agora, por que não dizer qual é o dia que geralmente o parque está lotado?
2: Bom, nos dias úteis de semana nós recebemos muito pouca gente. Recebemos por aí cerca de 2 mil pessoas. Já ao meio de semana, aliás, no final de semana, chegamos a 4 mil, 5 mil. Então, os dias mais movimentados, obviamente, são dias especiais. Refiro-me a feriados. Feriados, especificamente 1 de junho. Por quê? Porque é um parque para todos. No entanto, é um parque muito visitado pelas crianças. Os pais tendem a levar as crianças para o parque por ser um sítio seguro e tem muitos lugares que atraem as crianças. Então, o dia 1 de junho é o dia mais movimentado no parque de Costa Verde. Mas temos outros dias, como 20 de agosto, que é dia da Zada Beira. Temos o próprio dia 1 de janeiro. Temos o dia da mulher moçambicana. Esses dias especiais são os dias mais movimentados para o parque de Costa Verde.
3: Ok, João, diga uma coisa também que chama muita atenção.
1: Vamos lá, vamos também nos apropriar deste parque. O nosso parque é definitivamente, a nível do município, o maior cartão de visita da Beira hoje.
2: Ele é o cartão de visita da Beira. Não se pode dizer que foi a Beira e não ter chegado ao Parque de Infraestruturas Verdes. E nós somos gratos a isso, porque não só a cidade reconhece, o país e o mundo. Olha, nós temos recebido visitas de estrangeiros e ficam maravilhados com o que encontram dentro do parque.
1: Qual é a condição para entrar para o parque?
2: Para aceder ao parque, paga-se uma taxa mínima de 20 meticais. No entanto, há exceções. As crianças de 0 a 7 anos não pagam. Os idosos, nesse caso, a partir de 60 anos. E pessoas especiais também não pagam. Mais ainda, pelo facto de estar localizado no centro da cidade, ou seja, próximo de várias instituições, tem pessoas que acedem ao parque, não para visitá-lo, mas simplesmente para tomar alguma refeição. Nesse sentido, abrimos uma exceção para que de segunda a quinta-feira algumas áreas do parque sejam de acesso gratuito, onde o cliente vai, come alguma coisa e sai. No entanto, a partir da sexta-feira e todo o final de semana, a taxa...
3: Independente do local ou da parte do parque, paga-se uma taxa para a entrada. O parque recebe, acolhe também eventos? Que tipo?
2: O parque acolhe vários tipos de eventos. Primeiro, há eventos que promovemos nós mesmos internamente, como é o caso de algumas feiras, mas também muitos eventos que são realizados por promotores externos. As feiras também, espetáculos, temos casamentos, casamentos civis e até festas do próprio casamento. E já agora temos, na Bacia 2, temos um anfiteatro, que é mais ou menos um anfiteatro ao relento, construído exatamente para receber diversos tipos de eventos culturais, shows e muito mais. E na Bacia 1 temos um salão de eventos para receber conferências, seminários, casamentos, batismos e muito mais, sem falar dos vastos espaços verdes de que nos dispomos, onde as pessoas vão para lá para fazer vários tipos de eventos, piquenique, muita coisa. Então, é uma coisa mista, não há limitações no que concerne a tipo de eventos. É um parque feito na Beira para os beirenses e para os moçambicanos no geral.
3: João, já para terminar a nossa conversa, um convite para aqueles que nos ouvem no país todo, através da Antena Nacional da Rádio Moçambique, para visitar esta infraestrutura que mexe com a cidade da Beira.
2: Bom, antes de eu fazer o convite, eu gostaria de dizer que o parque não está simplesmente ligado a esta componente turística. Nós estamos ligados à conservação. E temos o nosso slogan, que é protegendo o ambiente natural, o que significa que nós estamos ligados, o nosso objetivo é proteger o ambiente natural. É por isso que quando forem ao parque vão encontrar que temos lá uma floresta de mangás. Dentro do Rio Chiveve temos várias espécies marinhas e nós também temos viveiros de reprodução de várias espécies de plantas, onde fazemos repovoamento dentro do parque, fazemos o plantio de árvores a nível da cidade da Beira, pelos bairros que precisam, e também fornecemos a instituições que têm a mesma causa. Fazemos fornecimento dessas árvores em prol da conservação do meio ambiente. E para as pessoas que querem visitar o parque, venham visitar o parque. É uma infraestrutura nossa. Venham, desfrutem de tudo que ele oferece e divulguem o parque
4: além fronteira. E mais, quero convidar a todos os utilizadores do parque que protejam, que conservem essas infraestruturas para que possamos desfrutar delas por mais anos.

0: é o fim da primeira das duas partes que fazem os lugares e destinos deste domingo, que está a destacar a província de Sofala, centro de Moçambique. Continue ligado.
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Amigo ouvinte, bem-vindo à segunda e última parte do Lugares e Destinos de Moçambique. Nesta hora do nosso programa, vamos continuar a falar da província de Sofala, destacando a cidade da Beira, a sua capital.

0: A culinária da cidade da Beira é fortemente marcada pela sua localização costeira, destacando-se pelos frutos do mar frescos, como camarão, caranguejos e pratos com coco, além de influências europeias. Restaurantes populares incluem Solange Beach Club, The View, Anselmo e o icónico 2 mais 1. Pratos locais típicos de Moçambique, como frango à zambesiana, chima e folhas de cacana, também são comuns. Mas não é tudo.
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0: A seguir, vamos conversar com Batista Cássio, diretor-geral da BAT Service, empresa vocacionada na prestação de serviços em diferentes áreas, que inclui assessoria no tratamento de vistos,

0: nós agradecemos, né, pela oportunidade de poder expor um pouco mais. Nós começamos a trabalhar, não temos 6 anos, temos apenas 3 anos de exercício aqui na cidade e província de Sofala. E realmente tem sido um tempo de muitos desafios e nós vamos seguindo assim.
1: Patrícia, vocês recebem em função daquele que é o escopo do vosso trabalho, recebem vários turistas com diferentes intenções, pessoas que vêm aqui trabalhar temporariamente, pessoas que vêm para Moçambique para desfrutar do que temos de melhor, e a província de Sofala destaca-se bastante, por exemplo, pelo turismo de contemplação. Quais são os locais, na vossa experiência, que as pessoas que entram para o país por intermédio da vossa consultoria, quais são os locais na província de Sofala de eleição? O turismo de bandeira, já fizemos aqui uma espécie, já fizemos aqui uma referência, mas quais são efetivamente os locais que vocês aconselham aos turistas que vêm para a cidade da Beira ou para a província de Sofala?
0: A cidade da Beira é conhecida como uma cidade histórica, não é? Uma cidade histórica, e nós fazemos referência de vários lugares, vários destinos. Né? Como sabe, nós temos alguns lugares de referência quando você entra para os postais a nível da cidade, da cidade da Beira concretamente, falar daquilo que é o nosso porto, não é? E também você vê o farol de Estoril, quando vê a Praia Nova, não é? A Catedral, sem falar do nosso Parque Nacional Glorioso. Então, dentre outros lugares que a gente pode fazer referência aqui, a cidade da Beira, falar também da estrutura dela, não é? São dentre eles muitos outros lugares que nós...
1: Batista, o Grande Hotel, as pessoas têm curiosidade de ver como é que aquele gigante deixou de funcionar, como é que as pessoas vivem naquele local. Até isso foi motivo de um documentário, o Grande Hotel.
0: Foi por acaso, o Grande Hotel também. Por acaso, dentre muita gente que vem para cá, e nós fazemos questão de apresentar, de falar sobre o Grande Hotel, que é um lugar realmente muito histórico. Foi um dos maiores hotéis que a África Austral já teve. E, enfim, hoje é um lugar
2: abandonado. Abandonado,
1: entre aspas, porque vivem pessoas no Grande Hotel.
0: Eu já ia dizer isso. Muita gente tem curiosidade de ver por qual vem este nome, Grande Hotel. Então, a gente faz questão de ir lá apresentar.
1: E a Casa dos Bicos, que depois transformou-se também num dos mais importantes palcos da música na cidade da Beira.
0: Então, olha, como disse, dentre vários outros lugares, a gente não está a fazer referência aqui, né, mas eu estou a falar de algo que você olha, abre a internet, né, ou entra na página da cidade, você já vai ver isso que eu estou aqui a dizer. Né? São lugares, mas a cidade da Beira é uma cidade linda, é uma cidade que a gente não pode trocar por outra. É uma cidade de sossego, uma cidade de descanso, de relaxamento e tantas outras coisas. Sem falar da nossa gastronomia também.
1: Exatamente. Este é o nosso próximo tópico, Batista. O que é que vocês recomendam às pessoas que entram para a cidade da Beira a partir da vossa consultoria relativamente à gastronomia?
0: Olha, deixa eu explicar aqui algo muito importante. Dentre várias pessoas que a gente conversa, né, estão fora, né, e lembrar que nós ainda não temos aqui uma página publicada, ainda não, estamos no processo de formar uma página, mas pelas pessoas que nos ouvem através dos contatos, coisas assim, nós fazemos questão de falar um pouco sobre a forma como a pessoa tem que chegar aqui, antes de começar a exercer ou ir para lugares que eles desejam ir. Nós temos que falar, né, dos procedimentos, temos que falar de como é que eles devem, tudo que eles devem fazer para poder entrar aqui, né, e obedecer em todas aquelas que são as leis migratórias. Nós temos feito questão de explicar, né, algumas pessoas que não sabem que quando entram aqui, por exemplo, eles precisam comunicar, né, a migração, né, as pessoas devem ser informadas sobre isso. Que devem comunicar, que chegaram, que vão ficar no lugar X, para as entidades governamentais saberem

0: né, que existe, entre o plantista e o estandarte, e nós fazemos questão de informar isso. Isso é muito importante. Agora, quando nós vamos falar sobre a nossa gastronomia, a cidade de Beira é uma cidade conhecida por uma cidade, essa cidade chuveira, né? Especificamente por causa da nossa praia. E se eu falo da praia, tem que fazer referência à Praia Nova. Porque a Praia Nova é um lugar onde você, além de ter acesso a ver aquela beleza da praia, mas você vê os barcos quando chegam, os barcos de pesca quando chegam ali, né? Com os peixes, com os mariscos todos. Né? E é de lá onde sai a nossa marora. Não é? É a nossa marora. E a gente faz diferença também sobre essa questão, porque as pessoas quando chegam aqui têm essa curiosidade de quererem se aproveitar disto, não é? De querer provar essa nossa coisa. E para não falar das picanhas que as pessoas comem lá, e nós temos que falar sobre isso, né? A nossa marora, a nossa chima. Não, chima, não, a nossa massa, nós chamamos de massa aqui. Chima é mais lá para a Zona Sul. Né, vocês chamam de chima, e nós falamos de massa, né, ou de cima, não é? É o que a gente fala. Mas a gente faz questão de fazer com que eles venham provar isso, né, dos turistas que chegam aqui. Fazemos questão de apresentar esse nosso prato típico aqui.
1: Estoril é um local perfeito, a Praia de Estoril, para conhecer melhor a nossa gastronomia, e depois acaba casando com o farol, para quem quer apreciar o farol, os barcos que acabaram naufragando na costa da Beira.
2: Eu já ia falar sobre isso também, que este é o nosso cartão,
0: cartão de visita, o postal, né? É, o farol de Maputo, aquele barco que está lá, as pessoas querem fazer foto, querem caminhar ali, querem fazer muita coisa, aquilo ali é algo histórico, né? Então, olha para aquele Estoril que está como está, e pronto, isso é um lugar espetacular. Um lugar agora com muitos lugares para você sentar, poder deliciar-se de várias coisas que tem ali. Então, é um lugar espetacular.
1: Batista, um dos maiores atrativos do turismo também são as pessoas. A hospitalidade, a forma como as pessoas recebem os seus visitantes. Como é o beirense?
0: Beirense é gente boa, não é? Já sabe que nós somos pessoas extremamente receptivas. Nós recebemos, trazemos hospitalidade para as pessoas. E uma característica comum é que a gente gosta de falar, né? A gente tem conhecido assim, aqui nas terras de se fala, né? Que são pessoas que conversam, são pessoas que não têm dificuldades para relacionamento, né? E essa é a característica que temos, né? As pessoas gostam de se conhecer, né? Conhecerem as outras pessoas, e, enfim, são várias características que os beirenses têm. São pessoas trabalhadoras, são pessoas que batalham, e essa é a característica que eu posso dizer.
1: Para terminar a nossa interessante conversa, gostava que o Batista fizesse um convite para quem ouve o programa Lugares e Destinos de Moçambique, a partir de outros pontos, a partir de outras latitudes do nosso país e até do mundo, tendo em conta que a nossa emissão é global. Batista, um convite, um remate para que as pessoas possam escolher a Beira ou a província de Sofala no geral como destino turístico.
0: Olha, obrigado ainda por esta questão. Eu precisava realmente de dizer a você que está ali a ouvir esta entrevista e tem curiosidade em conhecer a cidade da Beira. A cidade da Beira é uma cidade linda, é uma cidade atrativa, com várias instâncias que vale a pena conhecer. E eu quero fazer este convite a qualquer um que está a ouvir aí, para vir para cá, para vir passear aqui, vir ver as mudanças que tem esta cidade. Eu não sei como é que você já ouviu falar dela, mas o que eu posso lhe dizer hoje é que é uma cidade bonita, uma cidade atrativa, uma cidade que atrai, é uma cidade histórica, e trazer referência ao nosso Parque Nacional de Gorongosa, que está a 250 quilômetros daqui. Então, é lá você pode ter acesso a vários animais e muitas outras coisas que você vai poder desfrutar do Parque Nacional. Então, a cidade da Beira está aberta, né, para receber.
3: A província te fala no geral?
0: Muito bem, a província te fala. Nós fazemos questão de te convidar para vir para cá, né, e venha para cá comer a nossa malola, né, que é diferenciado.
3: O xerexendre com coco.
0: Meu Deus, nem me fala. Então, é muita coisa. O nosso tempo também, né, vale a pena vir provar a cidade da Beira. Convida você, você é o nosso convidado especial.
3: Também tem aqui na Beira o Parque de Infraestruturas Verdes.
0: Meu Deus, este também é um outro lugar atrativo, né, para você poder conhecer essas estruturas. Eu não sei como posso te dizer para si como é que está aí este, como é que é este parque, mas posso te falar que vale a pena conhecer, que é diferenciado. Eu não sei se aqui em Moçambique existe um lugar igual, não é? Então, é algo diferenciado a nível do nosso país. Então, vale a pena conhecer as estruturas, que é um lugar gerido pelo Conselho Municipal da Cidade da Beira. E, enfim. Então...
3: Batista, indo para aquele que eu foco, o vosso negócio, mesmo já a fechar, o governo de Moçambique, o Estado moçambicano, tem feito um grande esforço no sentido de evitar ações de corrupção no tratamento de vistos. Eu sei que vocês também têm feito um grande esforço para complementar essa ação do governo. Vocês sempre aconselham as pessoas, portanto, para os que querem visitar Moçambique, para terem atenção com o tratamento legal da documentação, de evitar terceiros no meio deste processo. Quer dizer, há consultores, né, que ajudam, preparam aquilo que vocês fazem, mas sempre com a indicação de que é preciso tratar as coisas de forma como a lei prevê.
0: Sim, isso é realmente... Até porque esta linha de turismo é uma linha muito, muito susceptível também a esse tipo de prática. Nós fazemos questão de explicar isto, não é? Principalmente a quem é estrangeiro, que vem para cá, não é? Para não partir por esta via. Nós fazemos questão de explicar todas as vias legais, né, que a pessoa vai optar. Até porque já existem páginas, né, na internet do governo que explica sobre isso, que dá toda a direção possível para você poder obter um visto, como é que você tem que fazer, o preenchimento do formulário, tudo. Ainda agora, já se pode fazer até o pagamento via online, né, já se pode fazer isso. Então, já não existe. Nós aconselhamos as pessoas a não entrarem por lá. Que existem todos, nós indicamos, nós direcionamos a todos eles a seguirem esses passos ali.
3: Muito obrigado, Batista, tive muito gosto em conversar consigo.

0: A costa moçambicana é abençoada com praias de rara beleza e a cidade da Beira, segunda maior urbe do país, não é uma exceção. Entre as várias opções de lazer costeiro que a cidade oferece, a Praia do Estoril destaca-se como um verdadeiro santuário para quem procura escapar da agitação urbana sem se afastar demasiado do centro. Este pedaço de paraíso, junto ao Oceano Índico, tem conquistado tanto os beirenses como visitantes que descobrem no seu areal um lugar de paz, natureza e ondas generosas. Um recanto ligeiramente afastado do centro da cidade da Beira, a Praia do Estoril oferece precisamente aquilo que muitos procuram. Distância suficiente para garantir tranquilidade, mas sem a necessidade de uma viagem extenuante. Esta localização estratégica transformou-a no destino preferido de quem valoriza o sossego e deseja um contacto mais íntimo e autêntico com a natureza costeira moçambicana. O trajeto até a Praia do Estoril é, por si só, uma experiência gratificante. À medida que nos afastamos das ruas movimentadas do centro da Beira, a paisagem urbana vai dando lugar a um ambiente mais natural e sereno. As palmeiras balançam suavemente com a brisa marítima e o ar torna-se progressivamente mais fresco e carregado com o aroma característico do mar. A vegetação costeira que margeia a praia cria um ecossistema rico e diversificado. Árvores adaptadas ao ambiente salino oferecem sombra natural aos visitantes, enquanto arbustos nativos florescem com cores vibrantes durante certas épocas do ano. Esta vegetação não é apenas esteticamente apelativa, desempenha um papel crucial na proteção da costa contra a erosão e serve de habitat para diversas espécies de aves marinhas. O canto das aves mistura-se harmoniosamente com o som constante das ondas, criando uma sinfonia natural que acalma o espírito. Durante a maré baixa, é possível observar pequenos caranguejos a correrem pelas rochas e poças de água salgada que se formam, revelando um microcosmos fascinante da vida marinha. Estrelas do mar, ouriços e pequenos peixes ficam momentaneamente retirados nestas piscinas naturais, oferecendo oportunidades educativas especialmente apreciadas pelas crianças. O pôr do sol na Praia do Estoril é um espetáculo à parte. Acredite, sem a interferência de grandes edifícios, o horizonte abre-se completamente, permitindo observar o sol a mergulhar lentamente no Oceano Índico. O céu transforma-se numa tela de cores impressionantes: laranjas intensos, rosas suaves, púrpuras profundos que se refletem nas águas e criam momentos de pura magia visual. Na Praia do Estoril, no fim da nossa visita, conversamos com um jovem que vai desenvolvendo o seu negócio naquele local. Estamos aqui na Praia do Estoril para conversar com um jovem empreendedor que vai levantando o seu negócio aqui neste lugar turístico. Eu consigo visualizar e bem o farol do Estoril. São várias pessoas que não vivem, não moram na cidade da Beira, que quando escalam este ponto do país vêm para este local para, portanto, contemplar este farol, o famosíssimo farol do Estoril, retratado inclusive em revistas de grande circulação. Eu estou aqui com este jovem de apenas 20 anos, o teu nome?
1: Chamo-me Cláudio Elísio.
0: Há quanto tempo empreende aqui na Praia do Estoril?
1: Estou há 5 anos, sim, sim.
0: Portanto, desde os 15 anos é que vende aqui na Praia do Estoril?
1: Não, antigamente eu vendia com a minha mãe.
0: Ok.
1: Então agora já faço meus negócios também. Uhum. Aprendi com ela, agora já faço meus negócios. Uhum. Sim, sim.
0: Quais são os dias de maior concentração de pessoas aqui na Praia do Estoril?
1: Os dias de maior concentração nas pessoas é dia nos domingos, nos feriados. Só nós entramos nos final de semana. Final de semana, nos feriados. Então, nos meios de semana, a partir de segunda, quinta-feira, nós não entramos.
0: Não há negócio, não é
1: só por isso? Só final de semana, onde entram pessoas, na verdade, na praia.
0: Uhum. E as pessoas compram muito aqui?
1: Ah, compram, compram, uhum. Sim. Nos final de semana, sim, compram.
0: E qual é a preferência das pessoas? O que é que as pessoas preferem comprar?
1: Aqui as pessoas preferem comprar bebida, petisco, sim, sim, essas coisas.
0: E vêm famílias?
1: Vêm famílias, exatamente.
0: Há pessoas que aproveitam, por exemplo, a nadar aqui na praia?
1: Nadar, sim. Sim, nadam as pessoas.
2: E a polícia, tem estado aqui?
1: Sim, sim, tem estado aqui. Proibiu, na verdade, esses não houve, vão só lá na praia. Sim, sim.
3: Está sempre aqui?
1: Não, eu não vendo aqui, eu vendo lá. Vendo lá. Estou aqui devido... Não, tipo, as pessoas que vendem aqui não estão.
2: Ah, ok.
1: Sim, sim, sim. Hoje não entraram mesmo.
2: Na estrada?
1: Na estrada. Vendo na estrada. Hoje entrei
2: aqui. Onde é que é mais movimentado? Na estrada ou aqui?
1: Na estrada aqui.
2: Quem são as pessoas que frequentam geralmente este lugar? Há pessoas que vêm de outros pontos da província ou de outros pontos do país para a Praia do Estoril?
1: Sim, sim, sim. Tem.
2: E o que é que essas pessoas procuram quando vêm para aqui?
1: Tipo, procuram um lugar que possam frescar. Como aqui a maioria que eu vejo são pessoas de Tete. Como na praia, em Tete não tem praia. Então eles vêm para cá, quando estão aqui na beira, enchem muito, a maioria são de Tete.
2: Ok.
1: Sim, mas zimbabuianos também. Sim, sim, sim.
2: Fala-me um pouco do teu negócio. Qual é a receita para este frango? Deixa-me provar um pouco este frango. Tirar aqui uma partezita do frango. Está com bom aspecto o teu frango, é? Sim, senhora. Qual é a receita?
1: Tempero.
2: Como é que prepara esse frango?
1: Tipo, faço assim. Corto, depois de cortar, aplico, coloco alho, limão, próprio tempero de frango. Sim, só básico, só isso.
2: Exatamente.
1: Sim. Depois, primeiro tempero lá em casa, depois de temperar, coloco numa bacia, venho para cá já temperado.
2: Ok.
1: Chego aqui, só começo a assar, a vender.
2: Sim. Para além do frango, tem aqui a batata. Pedaços enormes esses.
1: Sim, sim.
2: É assim que as pessoas gostam?
1: Sim, sim.
2: Okay.
1: Só eu não gosto muito quando cozem muito.
2: O frango é algo que encontramos em quase todos os pontos do país e do mundo.
1: Sim, sim.
2: Mas nós estamos à beira-mar, portanto, as pessoas também vêm à procura de peixe aqui.
1: Sim, sim, sim.
2: A amarora, por exemplo. Há muita gente que pede, por exemplo, quem nos ouve em Maputo é Magumba, né? A Marora vende bem aqui.
1: Sim, sim, vende. Até essa praia não é uma praia. No Estoril não é muito de pesca. Esse não é setor de pesca. Pesca. Onde pescam é lá.
2: Lá onde?
1: Lá daquela margem lá.
2: Ok.
1: Falo de Vileiro.
2: Vileiro.
1: Sim, okay. Onde pescam Praia Nova. Sim. Aqui não pescam.
2: E as pessoas aqui não comem muito peixe, não pedem peixe, precisa.
1: Pedem. Até nós vamos fazer questão de comprar no Estoril para cá.
2: Sim. No Estoril ou na Praia Nova?
1: Na Praia Nova, exatamente.
2: Ok, as pessoas no país todo estão a ouvir agora através da Antena Nacional. Sim. Da Rádio Moçambique. Um convite para as pessoas que se calhar vêm à beira e não privilegiam a Praia do Estoril. O que é que as pessoas podem encontrar aqui?
1: Aqui encontra tudo. Tudo vai encontrar, coisa de comer, bebida. Uma boa paisagem, um lugar de frescar. Sim, aqui encontra.
2: Aqui bate uma boa brisa.
1: Boa brisa mesmo. Até aqui tem momento no final de semana mesmo. Fica cheio mesmo aqui. Sim. Hoje está vazio, hoje não entraram muito na praia.
2: Ok, muito obrigado.

0: Fim da nossa viagem por lugares e destinos de Moçambique, numa edição que destacamos a província central de Sofala. Despedem-se Ivanov Dias e Alves Magaia. Até para a semana.
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Saudações, amigos. Easy Jazz entrando também para o seu domingo. Zdim Fakirá e Musaji Galibo estão consigo. Duas horas são nossas, são de músicos que se vão juntar a nós. Nós que hoje começamos por fazer uma saudação muito especial. Hoje é um dia especial. Você faz anos hoje. É, parabéns. Você faz anos com José Barata, que hoje celebra 70 anos de idade. É verdade, o nosso grande músico José Barata faz anos hoje, celebra os seus 70 anos. 13 de setembro, o dia do seu nascimento. Hoje também faz anos a grande voz, a diva Mingas. Pois é, a Mingas faz anos hoje, a grande cantora que é referência para muitas vozes femininas. Para falar em vozes femininas, hoje vamos trazer aqui algumas vozes femininas referências que aparecem em dueto com outros nomes também que são referências ou juntas quiseram trabalhar para trocar as suas experiências e valorizarem-se ainda mais. Neste programa em que iremos destacar o saxofonista dinamarquês Simon Spang Hansen, que estará conosco hoje num trabalho com o seu quarteto, de onde também faz parte o nome da música da Gâmbia, na Cora, o senhor Dauda Diobarté. Vamos sim fazer o nosso programa, começando mesmo em festa. Como dissemos, a diva da nossa música faz anos hoje, a Mingas, e vamos começar cantando os parabéns para ela, particularmente na primeira parte, fazer o espaço com ela e recordar alguns dos seus êxitos. Mingas, que em 1989 venceu o prémio da canção mais popular no Goma com Mueti. Na versão já arranjada e registada em Paris para o disco Amoya.

Um é desse grande tema de Mingas, essa grande referência de Mingas que hoje faz anos, está hoje em festa, hoje junto à família e amigos para celebrar mais um ano de vida. 13 de setembro, o dia do seu aniversário. Essa voz que começou, como muitos grandes cantores no mundo, com as influências das canções da Igreja, na Igreja Metodista Unida, interpretando os temas religiosos, os temas da Igreja, e até inclusivamente fez parte de um trio que interpretava esses títulos. Amigas que verdadeiramente para a música, depois dessas influências da Igreja e também de grupos culturais, na Escola Francisco Manhanga, onde estudou, entrou aos 17 anos com a participação num concurso do Foguetão, do empresário Alex Barbosa. Mas mais tarde é justamente na 1001, no programa Expresso 1001, que ela se inicia verdadeiramente no Cine Gil Vicente. O princípio da sua carreira aí ficou reconhecida como uma nova voz para a nossa música, uma revelação, e o Sheik passou a ser um dos espaços de atuação. Mais tarde também juntou-se o antigo Búzio, o Zambe e outras casas de pasto que faziam música ao vivo, e grupos como o Ocoloque, do grande Aaron Sanson, o Africa Power ou o conjunto João Domingos, foram as bandas que trabalharam com Mingas quando ainda interpretava os grandes clássicos da época. Com o grupo Ocoloque, a Mingas faz inclusivamente uma digressão pelo país, levando essa nossa música nessa fase em que as boates começam a perder a força. Ela trabalha também nos espetáculos com essa banda, mas mais tarde, a semelhança do que aconteceu com muitos músicos que deixaram o país para Portugal, para Suazilândia ou para a África do Sul, ela também procura encontrar um espaço na África do Sul e particularmente a Nelspruit, e vai para lá trabalhar durante um ano. Mas regressa ao país, isto já nos anos 80, e em 87 é particularmente convidada para integrar o projeto da Orquestra Marrabenta, que Aurélio Libon criou, onde também faziam parte músicos do grupo RM, mas também a cantora Dulce, com quem havia trabalhado no grupo Ocoloque. E como resultado dessa experiência com a Orquestra Marrabenta, que levaram a Marrabenta para palcos de Europa e de África, a Mingas, que interpretava os grandes clássicos da Marrabenta, cantou Elisa, Gomara Saia.

Elisa, agora sai a essa grande obra do grupo Jumbo que a Orquestra Marrebenta interpretou, o projeto do disco Independência gravado no Zimbábue com a voz da Mingas. Entretanto, a Orquestra Marrebenta desfaz-se, a Mingas é convidada a trabalhar com o grupo RM, que era a base da Orquestra Marrebenta, e a Mingas aproveita essa ocasião para, nesse laboratório que foi o grupo RM, apurar as suas composições, trabalhar mais nas suas composições, com a colaboração dos grandes músicos do grupo RM, um Ente, por exemplo, a grande colaboração do Milagre Langa, a Mamana, a grande colaboração do Zeca Tcheco, ou Baila Maria, que com o Chico António viria a ser o prémio para a melhor canção do concurso da Rádio França Internacional. Aliás, essa produção deu depois um prémio ao grupo que permitiu que gravassem o disco em Paris, com a participação inclusivamente de alguns músicos franceses no projeto Baila Maria, a voz da Mingas em dueto com o Chico António.

grande Baila Maria, um sucesso e uma referência obrigatória para a música moçambicana, como mais um prémio conseguido para o concurso da Rádio França Internacional. Recordemos outros prémios como o da Elvira Viegas ou da Elsa Manque. Mingas e o Grupo RM trabalham juntos durante mais algum tempo, até que o grupo começa a ter as mutações e a Mingas também deixa o Grupo RM e vai trabalhar para outros projetos a solo. Mas mais tarde, em 95, depois de uma atuação que um ano antes fez aqui em Maputo, em que esteve presente Miriam Makeba, Mingas é convidada por Makeba e durante 4 anos trabalha na África do Sul com Miriam Makeba e leva a grande estrela moçambicana a conhecer vários palcos internacionais pelo mundo, acompanhando a grande estrela que foi Miriam Makeba. Finais dessa década, Mingas regressa ao país, regressa com os seus projetos a solo mais apurados, a experiência havia crescido e é a altura de começar a apresentar também as suas obras, os seus discos, e Mingas apresenta o seu primeiro álbum, Vuca África, do qual nós sugerimos o respeito por ela e pelos mais velhos. Ronipa.

Reunipa, vingas aqui contar com a produção do seu primeiro projeto em 2005, feita pelo João Carlos Schaubach e com Chico António, mas com a participação de grandes nomes da nossa música, e não só, por exemplo, aqui também o Gerard Bulldog fazendo harmónica, mas dos grandes nomes, o Carlos Gove, com quem Mingas tem trabalhado, o Dodó António Milissa, a participação do baterista Paíto Checo, do Nanando, do Jorge Moisés, entre muitos outros nomes que deram corpo a esta produção que a Mingas nos trouxe com as suas obras, com o seu próprio disco, o seu primeiro disco. Depois vem outras atividades, até de caráter social, o seu contributo em projetos de luta contra o SIDA, de proteção do ambiente, participação também em trilhas sonoras para filmes nacionais. E em 2013, a Mingas apresentou-nos o seu Vumela, um álbum com a participação do grande Hugo Masiquela, numa das composições, obra que depois também foi colocada no disco do Masiquela, Vumela, produzido pelo jovem António Milissa, o Dodó, e também com a assistência do Carlos Gove. Amigas que, ao longo destes anos, continua sendo a figura principal, seguida por muitas jovens, novos talentos, interpretando os seus temas ou convidando-a também para fazer parte de duetos. Amigas que vai preparando o seu novo disco, e enquanto aguardamos, vamos ficar aqui com o Vumela e mais uma vez desejar muitas e muitas felicidades para esta nossa diva que hoje, 13 de setembro, faz mais um ano de vida. Parabéns, Mingas. Muita saúde, muitos sucessos. Novo Mela, uma participação especial do Ciro.

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Dois grandes nomes, divas, sim senhoras, divas, é. Iniciamos com Mingas, com uma das nossas divas, e vamos nesta hora manter-nos com divas pelo mundo. E aqui foi uma recordação de Natalie Cole e Chaka Khan juntas aqui para este If You Can't Sing, You Will Have to Swing. Recordando Natalie Cole, essa filha do grande Nat King Cole, nascida em 1950, partiu 11 anos em 2015, vítima de doença. Aqui o dueto com a grande Chaka Khan, hoje com 73 anos de idade, contemporâneas de certa forma, não é? Agora a Lala Hathaway, hoje com 57 anos, é convidada para se juntar à grande Diana Reeves, com 69 anos, aí já vai ganhar alguma experiência de uma voz mais experimentada, mais estrada, passa o termo, e juntam-se aqui para interpretar aquele lindo tema do Bob Marley, Waiting in Vain, um jeito bastante particular. Diana Reeves, Lala Hathaway.

A ouvir este tema, deixem-me balançar pelo excelente serviço de baixo que estava aqui a apreciar. E vim espreitar aqui para o booklet e, ah, sim senhor, só podia ser ele, Richard Bona. Segurança do baixo neste título de Bob Marley, feito em dueto por Dinah Reeves e por Lala Hathaway. Agora vamos voltar a ter uma voz de África nesta de duetos do Mali, onde vamos buscar uma voz aqui de África para contracenar com uma outra senhorita americana. Vamos juntar aqui a este nosso encontro, fechando esta primeira hora com algumas divas da música, juntar a Didi Bridgewater a Omo Sangaré. A Didi norte-americana, hoje com 76 anos de idade, levar a sua experiência para a senhorita Omo Sangaré, com 58 anos de idade, como eu disse, do Mali. Vamos escutar aqui um tema com realce para o amor, Oh My Love, de Arabi.

thy Rabbi, ya Rabbi, oh my love. As vozes bonitas de Omo Sangaré e Didi Bridgewater. O amor. Tudo na celebração do aniversário, hoje 13 de setembro, de Mingas e do José Barata. Este é o Easy Jazz, a companhia habitual, incidindo Fakirai Moussaji Galibo, durante 2 horas para levarem a boa música de fusão. Hoje quisemos, na primeira parte, fazer a saudação a Mingas, que faz anos hoje, mas também faremos uma saudação, cantaremos os parabéns para o José Barata. Hoje ele celebra 70 anos de idade. No dia 13 de setembro é dia de festa, não é? É festa para si também. Muitas felicidades. E para todos aqueles que ao longo desta semana de setembro celebraram mais um ano de vida. O destaque aqui com o Sr. Simon Spunk Athen e o seu quarteto. Quarteto interessante. O Sr. Simon, que é saxofonista, faz sax soprano, sax tenor e também flauta, é acompanhado pelo também dinamarquês Thomas Franzberg, que faz baixo, o baixo elétrico e o baixo acústico, mas traz dois convidados especiais, bem especiais. O Daouda Diobaté, que é de Gâmbia, faz cora, e do Ghana, o percussionista Ayo Solomon. Dois músicos africanos a juntarem-se a estes dois nórdicos. Se vai lembrar esta semana o nosso Easy Jazz aqui em Maputo, no âmbito dos 30 anos, juntou ali no Nómada dois músicos que vieram de Berlim. Um até é sul-africano, mas vive em Berlim, na Alemanha, desde os anos 80, então hoje até já é considerado como músico alemão, que se juntaram a três nomes da nossa música. Foi um regalo ver aquele espetáculo de jazz feito por professores. E então vamos aqui também apreciar estes músicos com o sabor do jazz, esse toque africano, para começar com o Rain Palace.

Belo trabalho. Vamos apreciar aqui, de facto, este exercício espetacular de cada um destes quatro músicos. Aqui, para além, naturalmente, do saxofone do Sr. Simon Spang Hansen, que é também o responsável da composição dos vários temas que vamos aqui escutar. O destaque para o trabalho do Sr. Thomas Afanesbach no baixo e agora do Dauda. Depois de termos começado aqui com Rain Palace, A Rainbow Speed.

Simon Spang Assen, executante de saxofone, particularmente o tenor e o soprano, também que faz flauta, e que contou para o projeto Rainbow Spirits de 2006, portanto um projeto produzido há 20 anos com o também dinamarquês Thomas Forensbach, baixista seguro no elétrico ou no baixo acústico, mas também os músicos africanos. Aqui estivemos a apreciar a percussão do ganês Ayo Salmons. Aproveito para dizer que este percussionista Ayo Salman, este músico do Ghana, tem participado em vários projetos com músicos moçambicanos como o próprio Teodato Sikir ou Ivan Mazuz, mas o destaque também para a cora do gambiano Dauda. Vamos trazer o último tema, o Lifelong, que este quarteto nos apresenta nesta edição em que os quisemos destacar aqui nesta página habitual com os grandes nomes da música. Simon Spang Assen e o seu quarteto.

Inside Out, o título desta composição, aqui a oportunidade de passarmos para o piano e começarmos mesmo aqui com o pianista Dan Siegel, que sentou-se ao piano também com o sabor do seu sintetizador, nos trouxe esta Inside Out, contando com Alan Hintz, a guitarra, Dave Upa, na bateria, Lenny Castro na percussão e ainda o grande Alex Hall no baixo. Sim, sim, vamos derivar para o piano, apreciar um bocado aqui alguns grandes pianistas e passar para já para David Benoit, que nos traz aqui um tema que ficou conhecido internacionalmente pela grande pianista Norah Jones, o grande Don't Know Why. Este Don't Know Why é da autoria de Jesse Harris, que é o guitarrista que trabalha com Norah Jones, que fez com Norah Jones uma série de composições no primeiro álbum, e uma dessas composições é esta que o Sr. Dave Benoit vai interpretar, acompanhado aqui pelo Pat Kelly a guitarra, pelo Kevin Axts no baixo, pelo Land Richards a bateria e pelo brasileiro Paulinho da Costa na percussão. Vamos recordar Norah Jones nesta bonita interpretação do David Benoit.

Recordando aqui também esta bonita composição que foi lançada ao mundo pela grande Norah Jones, Don't Know Why. Aqui o trabalho do Sr. David Benoit. E já agora vamos até o final trazer essas interpretações que são apreciadas, são seguidas, são interpretadas de outro jeito. Passando aqui para uma grande obra de Luda Vandross, esse grande nome da música norte-americana, recorda-se-me bem, Luda Vandross, que nos deixou vítima de doença a 1 de julho de 2005, com 54 anos de idade, em Nova Jersey. É norte-americano, sim senhora, nascido a 20 de abril de 51 em Nova York, e que foi homenageado depois da sua morte por vários grandes nomes da música norte-americana, e dois desses nomes, um dos quais é pianista, a propósito deste sabor de piano que estamos aqui a passar, o Sr. Brian Culberson, que se senta ao piano, mas em dueto aqui com Dave Coase. Um belíssimo título este, If Only for One Night, de Luda Vandross.

grande tema de Luda Vandross aqui no exercício de Brian Culberson e Dave Coles, respectivamente o piano e o saxofone. Já agora o saxofone de Robbie Jansen, um grande músico sul-africano, nos deixou já em 2010, mas que fez parte daquele grupo de músicos que foi viver para os Estados Unidos, que incluía Hugh Masekela, Kaifa Simenia, Jonas Gwangwa, pois estava lá também o senhor Robbie Jansen, que queremos trazê-lo porque ele traz-nos aqui o seu saxofone, por um lado, mas acima de tudo a sua voz para interpretar What's Going On, de Marvin Gaye, esse grande nome da música norte-americana, nascido a 2 de abril de 39 em Washington e que faleceu aos 44 anos num acidente de confronto com seu pai na Califórnia. Recordemos Marvin Gaye, mas também Robbie Jansen. What's Going On?

Robbie Jensen, What's Going On, de Marvin Gaye, aqui o grande saxofonista e cantor também, a contar com Hello April na execução da guitarra. Temas de grandes nomes, como o de José Barata, que hoje faz anos, para a parte final deste nosso encontro, com a interpretação da Isabel Novella, reconhecer o grande valor de José Barata. É verdade, José Barata faz hoje precisamente 70 anos. Ele nasceu em 1956 em Maputo, antigo Lourenço Marques, e a música vem com ele desde a infância. Aos 15 anos, por exemplo, já com os seus amigos pensava em criar a primeira banda, e aí surgiu o grupo Os Breves. Mais tarde ele vai tocar para o Skuala, e a guitarra era o seu instrumento, no Skuala como baixista, e em 77 no Africa Power como guitarrista. Era o princípio dos grandes projetos. Cria depois, com membros que também trabalharam na Rádio Moçambique, o grupo Microondas. Mais tarde, o grupo M2, que se tornou a banda de estúdio da rádio, que acompanhava os vários nomes de artistas que passaram pelos estúdios da Rádio Moçambique, também com o Fernando Azevedo, entre outros grandes nomes, como o Paíto Checo. Depois faz uma carreira a solo e é convidado a participar também com o projeto da Orquestra Marrabenta. José Barata, que vai fazendo a sua vida a solo, em alguns casos até como One Man Band, faz anos hoje, e nós quisemos também brindar com ele nesta data, particularmente pela celebração dos seus 70 anos de vida. Juntam-se os seus familiares, juntam-se os amigos. Provavelmente juntar-se-ia, se tivesse cá também, a Isabel Novella.

Sean Guinness, Sean Guinness de José Barata. Espero que hoje estejas mesmo bonito, bem disposto para a celebração de mais um ano, 70 anos de vida do José Barata. E naturalmente este Sean Guinness da Isabel Novella, interpretação da Isabel Novella, a passar aqui neste espaço antes do fecho que vai ser mesmo com José Barata, que entretanto quero aproveitar para dizer que vai lançar Memórias de uma Vida, um livro que ele faz, que retrata a música e a história de Moçambique. Memórias de uma Vida, entre a música e a história de Moçambique. Então, final deste mês, não perca a oportunidade de apreciar o que o José Barata conta sobre a história de Moçambique, onde, naturalmente, a sua vida está presente com a música. Música de José Barata, Xonguile, a celebrar os seus 70 anos com um abraço de Sagi Galibo, que editou este programa, produzido e apresentado por Izzedine Faquirá. Até à próxima. Todos cantemos parabéns ao José Barata.

todo o auditório da Cidade FM, muito boa tarde. Sejam bem-vindos a mais uma edição No Pretérito Mais Que Perfeito. 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Um programa para ouvir com os seus pais, sem deixar de fora os seus filhos. Hoje é 13 de setembro de 2026. É o segundo domingo do nono mês e é o 37º domingo deste ano comum. Este é o 256º dia do ano no calendário gregoriano. Faltam 109 dias para terminar 2026, ou seja, 76% do ano já se passou. 2026 é o Ano Internacional dos Voluntários para o Desenvolvimento Sustentável e Ano Internacional da Mulher Agricultora. Estamos na edição 1092 do seu programa No Pretérito Mais Que Perfeito, que acontece todos os domingos entre as 2 e as 4 da tarde, aqui na número 1 do auditório mais simpático do mundo e arredores. Conforme prometido, vou hoje continuar a trazer as músicas que em cada ano, desde 1980, dominavam o cenário musical global no mês de setembro. Já o fizemos em janeiro, fevereiro, março, abril, maio, junho, julho e agosto, e vai continuar a ser assim até o mês de dezembro de 2026, em que nos dois primeiros domingos de cada mês trago as músicas que em cada mês de cada ano dominava o cenário musical internacional de 1980 a 2021. Meu nome é Orlando Mavi. É sempre um prazer renovado estar de volta ao vosso convívio no Pretérito Mais Que Perfeito. Uma questão de atitude, essa pequena coisa que faz uma grande diferença. E sem delongas, vamos iniciar a nossa maratona musical para continuar a trazer as músicas que em cada ano, desde 1980, dominavam o cenário musical global no mês de setembro. Mas antes vamos recordar as músicas que trouxemos na edição passada, em que dissemos que a música que em setembro de 1980 dominava o cenário musical global era Another One Bites the Dust, dos Queen. Setembro de 1981, Endless Love, Lionel Richie e Diana Ross. Setembro de 1982, Come On Island, Dexys Midnight Runners. Setembro de 1983, Total Eclipse of the Heart, Bonnie Tyler. Setembro de 1984, I Just Called to Say I Love You, Stevie Wonder. Setembro de 1985, David Bowie, Mick Jagger, Dancing in the Street. Setembro de 1986, Bananarama, Venus. Setembro de 1987, Michael Jackson, Sia da Agarre, I Just Can't Stop Loving You. Setembro de 1988, Guns N' Roses, Child of Mine. 1989, setembro, Kaoma, Lambada. Setembro de 1990, Vision of Love, Mariah Carey. Setembro de 1991, Enter Sandman, Metallica. Setembro de 1992, November Rain, dos Guns N' Roses. Setembro de 1993, novamente Mariah Carey, desta feita com Dream Lover. Setembro de 1994, Bon Jovi, Always. É aqui que paramos na edição passada e é daqui que retomamos
com a música que em setembro de 1994 dominava o cenário musical global. Está a começar o Pretérito Mais Que Perfeito. Aviso os seus...

Always. Bon Jovi. Era a música que liderava o cenário musical global no mês de setembro de 1924. 13 de setembro de 2026, o dia em que José Barata celebra o seu 70º aniversário natalício. Feliz aniversário, José Barata. Longa vida, tudo de bom. Nosso grande ícone da música moçambicana. Venham muitos mais, 70, 70, 70, 70. Até porque você não está sozinho. You are not alone, José Barata. Feliz aniversário. Setembro de 1995, só dava isto. Michael Jackson.

0: Michael Jackson, You Are Not Alone. Era a música do momento em setembro de 1995. Agradecer as mensagens vão chegando a 82 15 12 217. Obrigado Janinha em Matlhamel, Naldo de Matlhamel, Sansão Chaja de Patrício Lumumba, Bernardo Machi de Belo Horizonte, Léo dos Santos. Infelizmente, por constrangimentos de tempo, não consigo partilhar na íntegra o conteúdo das vossas mensagens, mas o meu obrigado. Vamos tomar estas notas. 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
0: De volta à nossa lista. Começamos em setembro de 1980. Vamos até setembro de 2021. Em setembro de um duplo 96, a música do momento era precisamente esta. Wannabe Spice Girls.

cinco garotas. Agora já estão crescidinhas. Chamavam-se Spice Girls. Dominavam o cenário musical global em setembro de 96 com este Wannabe. Obrigado, Isidora, mais conhecida por Azimira do bairro do Olen. Macoco Júnior de Eduardo Montanha e Marraquen. Espero que a Niose tenha tido um fantástico aniversário. No passado dia 11. Um abraço a Adriano Massavo. Um abraço ao Narciso Massango de Matlantano, o vosso barbeiro da zona. O Ambamba de Mulotana Billy, Paulino de Congoló de Felicita, José Barata e também Amingas. Mungas Júnior, que nos ouve a partir de Tupuito, Moma, em Nampula. E que felicita o Inélio pelo 46º aniversário hoje. Espero que o dia esteja sendo fantástico. Infelizmente, por constrangimentos de tempo, não consigo partilhar na íntegra o conteúdo das vossas mensagens. De qualquer forma, o meu muito obrigado. Sua mensagem chega ao 82 15 12 217. Vocês são como o mel. Honey, Mariah Carey. Setembro de 1997, só dava ela com este honey, mel.

Mariah Carey, Honey. Dominar a fazer a musical global no mês de setembro, um duplo 97. Obrigado, Amanda e Amónia de Bagamoio. Bom trabalho, boa escuta. Lídio Cometa na X. France Jacinto Chissano do Aeroporto A. Angolano da Mozal Chonissa. Vitor do bairro do Zimpeto. THC de Intaca. Obrigado, um abraço. Wannabe. Sha-la-la-la. E já estamos em setembro de 1998 com a Jennifer Page e o seu crush. Era a música do momento.

Chama-se Jennifer Paige. Com este seu crush, dominava o cenário musical global em setembro de 98. Obrigado, tio lindo do Congolote, Ferdinando. Até a Nézia Tamel. Ana Beatriz Macio. Aninhas Alfredo. Que agradece ao AT pela mensagem de conforto no passado dia 7. Espero que já esteja melhor, Aninhas. Estamos a conferir as músicas que dominavam o cenário musical global no mês de setembro. Começamos em setembro de 1980. Estamos a caminho de setembro de 2021. Mas para já vamos fazer mais uma breve pausa para tomar notas e já retomamos a nossa lista.

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5: Obrigado, Luís Lourenço Langa, LLL, diretamente do bairro de Moala Expansão, na cidade de Nampula. Obrigado, Beto Tonela, de Inhagoia. Só as mensagens vão chegando a 82, 15, 12, 217 e que, infelizmente, por constrangimentos de tempo, não consigo partilhar na íntegra o conteúdo. De qualquer forma, vou renovando aqui os meus agradecimentos. Já estamos em finais da década de 90. Setembro de 1999. Setembro de 1999. A música do momento era esta. Blue Dabadi, Eiffel 65. É assim que saíamos dos anos 90. Nos preparávamos para entrar na década 2000. Afaste os móveis e dança à vontade.

é com este balanço que chegava ao final da década de 90. Blue, Dabadi, Eiffel 65. Era a música que dominava o cenário musical global no mês de setembro de 1999. Obrigado, Albano Macoco, que falecida, a pequena Niosse. Pequena Niosse, cujo nascimento foi anunciado aqui no programa. Filha do Macoco Júnior. Quantos anos fará, hein? Fez anos no dia 11 de setembro. Acredito que terá sido memorável. Como memorável é esta música que marcou a entrada dos anos 2000. Madonna Music. Música que dominava o cenário musical em setembro de 2000.

0: verhallt. Alicia Keys.
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0: Dominar o cenário musical global. Em setembro de 2001.
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0: Deixe só emitir a fatura e você tome nota.
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3: Yes, it's hot in here. Setembro de 2002. Nelly, it's hot in here.

É a música que termina a funcionar o musical global no mês de setembro de 2002. Hot in Here, Nelly. Obrigado, Godard Amandiomone de Manica. Eu felicito ao pai Amandiomone. Obrigado, Zelo Shiba. Sobretudo por trazer aqui novos ouvintes. Manhentes, Lásia, Jenny e Abigail, ou simplesmente Abby, sejam bem-vindos e fiquem para sempre aqui. Sintam-se bem acolhidos. Um abraço. Já estamos em setembro de 2003 com a música do momento. 21 questions, 21 perguntas, 21 questões. 50 Cent featuring Nate Dogg. Let's go. Here we go.

50 Cent ao lado de Nate Dogg em 21 Questions. Esta era a música que dominava o cenário musical global no mês de setembro de 2003. Obrigado, Aninhas Alfredo, por nos deixar saber que já está recomposta. Naturalmente que folgamos bastante. Obrigado. Um abraço também ao Castilho Magaia de Zintava, Marraquém, setembro de 2004. A Avery Lavigne. Happy Ending. Era a música do momento.

Happy Ending. Avril Lavigne dominava o cenário musical global no mês de setembro de 2004. Bom, deixe-me emitir aqui a fatura enquanto vocês tomam notas.

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4: 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Em setembro de 2005, James Blunt dizia e confirmava aquilo que todos já sabiam. You are beautiful.

uma notável, inequívoca mudança na tendência musical nos anos 2000. Uma predominância cada vez maior do hip-hop, aqui da Pussycat Dolls, com participação de Snoop Dogg, Buttons. Era a música do momento em setembro de 2006. Mas é provável também, aqui está Kanye West, Stronger, setembro de 2007, a provar que o hip-hop dominava nos anos 2000.

0: Aqui está o ex-marido da Kim Kardashian, Kanye West, simplesmente Stronger. Dominava o cenário musical global no mês de setembro de 2007. Tempo para mais uma VD.
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4: Continuamos a conferir as músicas que dominavam o cenário musical global no mês de setembro. Começamos em 1980, vamos até 2021. Para já, 2008, Rihanna, Disturbia.

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Rihanna. Dominava o cenário musical global no mês de setembro de 2008. Obrigado, Guto de Laulan. Grande abraço. Setembro de 2009. She Wolf. Shakira. Domínio completo em setembro de 2009.

Shakira, She Wolf, dominava o cenário musical global no mês de setembro de 2019. O mês de setembro de 2010 foi marcado por um fato curioso. Eminem e Rihanna se rendiam às mentiras mútuas e confessavam abertamente I love the way you lie.

0: É raro. Talvez por isso tenha chamado tanta atenção. É raro alguém amar as mentiras. Mas estes dois amavam as mentiras um do outro. I love the way you lie. Eminem e Rihanna dominavam o cenário musical global no mês de setembro de 2010. Obrigado, Evaristo da Mafalala. E estamos mesmo no finalzinho. Moves Like Jagger, setembro de 2011. Maroon 5, featuring Christina Aguilera. Na hora do adeus. É assim que também vai terminar esta edição de hoje, em que trazemos as músicas que dominavam o cenário musical global no mês de setembro. Começamos em 1980. Estamos a caminho de 2021. Infelizmente não conseguimos chegar hoje. Para a semana chegaremos com toda a certeza. Meu nome é Rolando Mavi, foi um prazer estar na vossa companhia. Volto para a semana se as energias que forem sofradas a partir do além assim o permitirem. Lembrem-se, se existe saudade, não é porque estamos ausentes ou distantes, mas somente e tão só somente porque estivemos juntos um dia. Espero por vocês no próximo domingo, pontualmente às 14h.
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3: Ora viva, muito boa tarde, ouvintes, amigos, queridos da Cidade FM. Sejam bem-vindos ao programa 20 Mais Tops. Aqui trazemos as mais tocadas da semana, as músicas, no caso, as 20, em forma de uma tabela, em que de forma decrescente é elevada até a música número 1. Portanto, está aqui aos domingos, domingo sim, das 16 às 18 horas. Eu sou o André Manhissa, a colocar a voz ao microfone. Na edição sonora, o Adolfo Felipe. Cá estamos nós para levar estas 2 horas de muito entretenimento neste domingo. Como é que está? Está bom o domingo? Está bonito? Está ensolarado? Está? Desde que não haja alguma surpresa do tempo. Vamos então. Habitualmente trazemos as nossas rubricas. A nossa rubrica bateu, em que trazemos músicas que já bateram há uns anos, para vocês se recordarem, músicas que fizeram sucesso mesmo. Há também a rubrica bio, das biografias, em que trazemos uma biografia de um artista que tem a sua música aqui. E depois, claro, ficamos a saber qual é a música mais tocada, qual foi a mais tocada da semana, a número 1. E também temos as novas entradas. Dizer que esta semana temos uma nova entrada para esta tabela, para este programa.
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3: Vamos então à tabela propriamente dita, as 20 mais. Algumas desceram, umas se mantêm na mesma posição, outras subiram, nem por isso muitas, mas vamos a isso então. Para já, para começar, com o número 20, desceu 4 lugares, o som Imagina, de Day Limes, Gianna Melo e Los Brasileiros. Imagina, esta semana é número 20.
2: Número 20.

0: Yasmin, que disse que é portuguesa e não cabo-verdiana nem angolana. Ela já disse, eu sou portuguesa. Ela é portuguesa. Sim, é portuguesa, é. Seguimos. Está a bater na mesma posição também o som de Bander featuring Mauro Flow. Está a bater.
1: Número 18.

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6: Manae mantém-se na mesma posição que na edição passada. O som de Clayton M e DJ AKM.
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desceu 4 lugares, até parece que coincidência. 2 sons from Brazil desceram 4 lugares. Já recordar, a número 20 desceu 4 lugares, o som Imagina. Este também, P do Pecado. Grupo Menos é Mais desceu 4 lugares.

0: Simone Man.
1: Na mesma posição, agora o som Made in Moz, Comba Violência, Zav.
2: Número 15.

0: Para aquele que só agora entrou em contacto com a Cidade FM através do método tradicional, o método já antigo de sintonizar a frequência, o 97.9 FM, seja bem-vindo. Também estendo estas boas-vindas àqueles que entraram via internet, saibam que podem escutar nos vossos dispositivos móveis através do site www.cidadefm.co.mz. Sejam todos bem-vindos, estamos a trazer aqui subidas e descidas das mais tocadas da semana nos programas da Cidade FM, no programa 20 Mais Tops. Seguimos na mesma posição, mantém-se Cama Vazia, Spygo, Anna Joyce, portanto Black Spygo, Anna Joyce e Black Vision, Cama Vazia.
1: Número 14.

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E agora vamos sim, já tinha dito que temos uma nova entrada esta semana. Às vezes costumam ser duas novas entradas, às vezes três. Esta é uma nova entrada só, está aí. Esse som chama-se Vitamina. Nova entrada esta semana, o som de Selma Ribas featuring Anderson Mario. Bom som, grande música. Linda, linda, linda, linda.

0: Então, gostaram da música? Uau, que espetáculo de música. Que música inspiradora. Para aqueles que querem, não é? Aqueles parceiros que querem reconhecer o seu parceiro, não é? Que linda música, Vitamina. Seguimos, Me Enganou, desceu um lugar o som. É, do Hot Blaze featuring Elio Beats e Bajero.
1: Número 11.

rubrica Bateu. Antes mesmo da rubrica Bateu, vamos contextualizar, vamos fazer aqui o resumo daquilo que aconteceu em termos posicionais até este momento. Imagina The Daily Mix, Giana Mello e Los Brasileiros, é número 20. Número 19, És Sou Tu, Yasmin. Número 18, Tabater, Bander, featuring Mauro Flow. 17, Money, Clayton M, DJ AKM. 16, P do Pecado, Grupo Menos é Mais. 15, Comba Violência, Zav. 14, Cama Vazia, Black Spy, Guana Joyce, Black Vision. 13, Rain Dance, Dave and Thames. 12, Vitamina, Selma Ribas, featuring Anderson Mario. 11, Me Enganou, Hot Place, featuring Ellie Beats and Bajero. E agora sim, vamos à música para a rubrica Bateu, onde trazemos músicas que já bateram. Esta bateu em 2009, sim, foi lançada em 2009. Vocês lembram-se? Para quem gosta, nem precisas gostar deste estilo. Essa música bateu mesmo para quem gosta de outros estilos. Estou a falar do som Numb, dos Linkin Park.

0: Que tal? Bateu ou não bateu? Bateu, claro, este som aqui foi, fez muito sucesso. E mesmo agora, quando se está numa conversa e tal, se a música tocar, as pessoas vão vibrar. Vão vibrar, vão vibrar. Vamos seguir, estamos a caminho da música número 1. Faltam 9 para conhecê-la. Para já, desceu, aliás, desceu não, estou habituado a descer. Subiu. É raro, né? Vocês percebem, é raro subirem aqui. Subiram algumas, mas é raro. Subiu 3 lugares o som. É ela, o som de Hernani featuring Confuso.
1: Número 10.

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1: Na mesma posição, mantém-se o som Ananga, Liloca.
0: Número

0: subi um lugar, já está aqui, então subi muitas, não é? Agora sobem. Subi um lugar, o som Sugrona, Helio Beats featuring Cynthia Soares.
1: Número 7.

0: Estamos no programa 20 mais topas, as músicas mais tocadas da semana. Temos a rubrica Bio das Biografias, é já a seguir, depois deste som sogrona, a Bio, essa rubrica.
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0: E agora sim, neste song em que temos a biografia, vamos falar de um dos integrantes desta música, Parta Coluna. Antes mesmo de tocar, vamos à biografia. Hoje vamos à biografia desse músico. Deixa fazer a voz da biografia. Deixa afinar para a própria biografia. Vamos a isso então. Sostena Jeremias da Costa Zua, conhecido artisticamente como o Filho de Zua, é um cantor angolano que rapidamente conquistou o coração do público com o hit A Saia Dela. Nascido em Luanda e filho de pais malanginos, ou seja, de Malange, Zua desde cedo demonstrou inclinações musicais, apesar do seu sonho inicial ser o futebol, inspirado por ídolos como Zé Calanga e Cristiano Ronaldo. Mesmo enfrentando a desaprovação do pai, que o incentivava a seguir a música sacra e a frequentar a igreja, Zua seguiu o chamado da música secular aos 16 anos. Após várias tentativas e uma recepção inicial desanimadora, filho de Zua encontrou apoio no seu primeiro produtor e lançou Mushima e Me Cozinhou, músicas que abriram o caminho para a sua transição ao mundo do Ghetto Zouk e do Semba. Apesar de críticas e acusações de plágio, ele perseverou, sempre inspirado pelo incentivo de amigos e colegas. Com o lançamento de Amor Celina, filho de Zua alcançou maior reconhecimento, mas foi com A Saia Dela que o jovem talento despontou no cenário musical nacional. A música, que inicialmente enfrentou resistência em algumas rádios, finalmente ganhou espaço graças ao apoio do apresentador Calado Show. Sua estreia no palco das Quartas Quentes foi recebida com aplausos e, a partir desse momento, filho de Zua se tornou um nome requisitado para eventos e shows, marcando sua posição como um dos novos talentos da música angolana. Hoje, com 29 anos, filho de Zua vê sua carreira decolar e está decidido a compartilhar a sua arte com o público. Ele continua a explorar o seu talento e promete levar a sua música para cada vez mais pessoas, sempre com a humildade e a determinação que o caracterizam. Falamos então na rubrica Bio, a rubrica das biografias, de Sostenes Jeremias da Costa Zua, mais conhecido por Filho de Zua. Ele que nasceu em Luanda e é filho de pais de Malange. Foi assim então a rubrica Bio, esta linda biografia. E para acompanhá-la, claro, a rubrica Bio é para um dos integrantes de uma música que esteja aqui nas 20 mais. Parta Coluna desceu dois lugares. A música de Filho de Zua featuring Noite e Dia e Tsunami.
1: Número 6.
2: Parta Coluna.

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5: Seguimos a caminho da número 1. Desceu um lugar, Mopepe, de Bucks, Inkies, Benzo e Tamgon Supreme.
4: Número 5.

0: subiu um lugar. Uma música de Volta Para Mim, de Abuchamo Munhoto featuring Tamires Moyane. Volta para mim, linda música. Volta para mim.
1: Número

Na mesma posição que a semana passada está, precisas partir o som de Edmásia Maembe, linda. Só tem lindas músicas aqui no programa. Linda música. Estamos a caminho da número 1.

0: antes mesmo da número 1, mantém-se na mesma posição que da semana passada, a Wena Bebê, Gimeta, Elio Beats e Bajero. Grande música!
1: Número 2.

Muito bem, vamos então ao caminho da número 1. Ah, vamos já a seguir a música número 1, mas antes disso, vamos fazer o resumo daquilo que aconteceu em termos posicionais até este momento. Imagina é número 20, o som de Daylims, Gianna Mello e Los Brasileiros. 19, És Só Tu e Yasmin. 18, Tabater, Bander featuring Mauro Flow. 17, Money, Clayton M e DJ AKM. 16, Pedro Pecado, Grupo Menos é Mais. 15, Comba Violência, Zav. 14, Cama Vazia, Black Spygo, Ana Joyce, Black Vision. Rain Dance 13, som de Dave and Thames. 12, Vitamina, Selma Ribas featuring Anderson Mario. 11, Me Enganou, Hot Blaze featuring Ellie Beats e Bajero. 10, Ela, Hernani featuring Confuso. 9, Nuananga, Liloca. 8, Snokonoko, Al Chapo, Dinzo e Iqui. 7, Sogrona, Ellie Beats featuring Cynthia Soares. 6, Parta Coluna, Filho do Zua featuring Noite e Dia e Tsunami. 5, Mopipi, Bucks and Keys, Benzo e Tamgo Supreme. 4, Volta Para Mim, Abuchão Munhoto featuring Tamires Moyane. 3, Precisas Partir, É Demais e Amanhembe. 2, Awena Bebê, Dimeta, Helio Beats e Bajero. E 1, agora sim vamos conhecer a música número 1 da semana. E a música número 1 é... Na mesma posição que da semana passada, era nova, entrou diretamente a semana passada para a posição número 1 e esta semana se mantém. Parte. Easy K and Blow 258. Parte. Mais uma vez esta semana, número 1 no programa 20 Mais Tops.

pronto, chegamos ao final, não chegamos ao final, não é bem o fim. Já conhece a música número 1, mas ainda não chega. Como se fosse uma coisa desagradável, não é? É agradável, é entretenimento, é domingo. Antes mesmo de fechar o programa, bonus track, sons, porque é grandes músicas. Ei, é domingo, qual é, meu? É domingo. Aí está então, Adolfo, solta aí o bonus track. Yeah!

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E depois dos bonus track, agora sim, infelizmente. Veja, como é triste. Chegamos ao fim do programa 20 mais tops para este dia. Domingo sim, das 16 às 18. Eu sou o André Manhissa, a colocar a voz aqui, o microfone, ao lado do Adolfo Felipe, na edição sonora. Nós prometemos voltar no próximo domingo, se Deus quiser. Até lá, continuação de um ótimo domingo para vocês. Tchau.

estimado ouvinte, receba as nossas calorosas saudações, aumenta o volume de seu receptor, que as emoções vão tomar conta deste encontro da celebração da música de Moçambique. A nossa presença é semanal e guardamos conosco imensas saudades do ouvinte do Ngoma. No menu para o programa de hoje, temos novas entradas e a rodagem de algumas das canções já selecionadas, além de recordarmos as lideranças das últimas semanas e olharmos atentamente para a tabela classificativa. A única coisa que não temos no menu desta semana é a Olga, que não está cá. A produção deste programa é uma responsabilidade de Ivanob Dias. A sonorização está a cargo de Musa Gigalibo. Eu sou o Henriques Dias. Seja bem-vindo.

0: semana passada, com recorde dos votos, a cantora moçambicana natural da Beira, com passagem pela Alemanha e residente na Suíça, chegou à primeiríssima posição, garantindo um lugar na finalíssima. Nilza e o sucesso Salada Moçambicana chegaram ao topo da montanha na última semana. Ela conseguiu escalar com a enorme ajuda dos fãs por intermédio do voto. E fica atento, estimado ouvinte, a este percurso da Nilza. Entrou para a lista das canções concorrentes na mesma semana, entrou para as 10 mais e conseguiu, no mesmo período, chegar à primeira posição com o maior número de votos registado nesta edição do Ngoma. Nilza arrecadou mais de 5 mil votos. Isso definitivamente contribuiu para que o ídolo tenha a possibilidade de levar uma viatura 0 km.
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1: Aqui está a canção que se intitula Salada Moçambicana. Primeira posição na semana passada com mais de 5 mil votos. Salada Moçambicana, canção concorrente número 46. É da autoria de Nilza, que já tem um lugar garantido na finalíssima de Ngoma, onde esperamos vê-la subir ao palco. Sabemos que a sua performance em palco caracteriza-se por uma forte energia e capacidade de envolvimento do público, combinando momentos intimistas com explosões rítmicas e que convidam a dança. Atualmente, Nilza encontra-se em processo de promoção do seu mais recente trabalho e em preparação de um novo álbum, mantendo-se ativa e fiel ao seu propósito artístico, que é criar música que não apenas entretém, mas que também comunica, representa e conecta culturas.

uma música cheia. A banda Nhasha também liderou a tabela classificativa no Ngoma 2026. Foi a segunda canção a chegar ao topo e, por consequência, garantir a sua presença na finalíssima. No seu processo de internacionalização, a banda Nhasha atuou em vários países como Holanda, Vietnã e Japão. A primeira posição na tabela classificativa do Ngoma 2026 foi inaugurada por Ivete, por intermédio do seu tema Hip Hop Xingombela, tendo conseguido na altura mais de 4

0: Vamos misturar.
1: Amigo ouvinte, acabamos de ouvir as três primeiras canções apuradas para a finalíssima do Ngoma 2026. Hip Hop Xingombela da Ivete, Cheias da Banda Nhasha e Salada Moçambicana da Nilza. Apurar as canções dos seus artistas favoritos para a finalíssima só é possível de uma forma: através do voto. Juntos, os votos da Ivete, da Banda Nhasha e da Nilza aproximam-se dos 10 mil, o que mostra que é preciso votar e votar muito no seu artista favorito. Só assim ele poderá alcançar a primeira posição e ter a possibilidade de levar para casa uma viatura 0 km.
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1: Então, a palavra de ordem, estimado ouvinte, é: não pare de votar no seu artista favorito. De uma só vez.

0: cansar.
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0: Até aqui, estimado ouvinte, já são conhecidas 56 das 60 canções apuradas para o Ngoma 2026. O júri já fez a sua parte, disse sim a estas 56 grandes obras. Agora a decisão mais importante está nas suas mãos, nas mãos dos fãs. Prepare-se, estimado ouvinte, vamos recordar agora quem são os 56 artistas que dependem do seu voto.
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0: E estas são as 56 canções concorrentes aos prémios do Ngoma 2026, que inclui uma viatura novinha.
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0: Há novas entradas nesta semana.
1: Canção concorrente número 57. Oh.
0: Chama-se José Leonildo Malate ou simplesmente José Malate. Entra para o Ngoma 2026 com o tema Nkata e leva a faixa número 57.

0: A sua paixão pela música despertou no seu primeiro grande palco, a igreja. Foi lá que deu a voz a diversos grupos corais, com destaque para o Genesis Voice. Mais tarde, elevou o seu talento para outro patamar ao integrar o prestigiado projeto Chiquitze, onde brilhou e aprimorou a sua técnica como tenor na classe de canto entre 2015 e 2022. Chama-se José Malat e entra para um Goma 2026 com o tema Nkata e leva a faixa número 57.
1: 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Número 58.
0: Diodato Siqueira é seguramente uma estrela incontornável da nossa música e um verdadeiro embaixador da nossa bandeira noutras geografias. Agora ele regressa em peso a um goma com o tema Chicumbelo, assumindo a faixa número 58.

0: Canção concorrente número 58, Chico Mbelo, é da autoria de Dildat Sequir e já está à espera do seu voto em www.ngomamoçambique.co.mz. 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Senhoras e senhores, preparem os corações porque chegou o momento de conhecermos as 10 canções mais votadas da semana. Mas antes de revelar quem está no topo, deixe-me recordar um detalhe crucial. A música que fica em primeiro lugar carimba automaticamente o passaporte para uma das 12 vagas da nossa grande finalíssima. Não há atalhos. A única porta de entrada é o vosso voto. Para terem uma ideia do poder dos fãs, a nossa Ivete chegou ao topo com um apoio estrondoso de mais de 40 mil meticais numa única semana. Já os fãs da Nilza, moçambicana radicada na Suíça, rebentaram a escala com mais de 50 mil meticais investidos para a ver brilhar.
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0: E como sempre, estimado ouvinte, começamos com a décima posição. Décima posição nesta semana está Arnaldo Manhice com o tema Saudades, que conseguiu 45 votos. Nona posição, Blessing Sand, com o tema Ingrata, 62 votos. Oitava posição, Nilza, Salada Moçambicana, 100 votos. Sétima posição, Objana, Unga Chavinkata, 101 votos. Sexta posição, Sorria, que pertence ao Vitor, com 126 votos. Quinta posição, Rafael Bata, Direitos Iguais, 127 votos. Quarta posição, Banda Nhaja, Cheia, 148 votos.
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0: Terceira posição, Hélio Beats, Para Ela, Sou Fofo, conseguiu 177 votos.
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aproximado o 20 não dá para mais. Fechem as apostas. O momento que todos esperavam já chegou. Entre muitos votos, lágrimas de alegria e um apoio popular indescritível, há um artista que fez o impossível acontecer. O primeiro lugar de hoje não é apenas uma posição. É a prova viva de que quando o público quer, faz acontecer. Com o coração ao alto e o passaporte bem guardado para a finalíssima, o vencedor incontestável desta semana é... Amostra Sobrinho, com o tema Kamsunzie.

0: aqui está a nossa primeira posição. Passaporte carimbado para a finalíssima com 2.056 votos. É o fim do nosso encontro de exaltação da nossa música. Um goma volta para a semana. Não se esqueça de votar no seu artista favorito para que consiga chegar na finalíssima. Despedem-se Ivanob Dias, Henriques Dias e Musa Gigalibo para Olga da Glória. Minha dupla, rápidas melhoras. Até para a semana. Estamos juntos. Beijinhos e abraços.
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0: É novidade aqui nas Cores do Som e chama-se Rei por um Dia, uma canção com uma mensagem positiva. É mesmo quando a vida tem momentos inesperados, não há nada como sorrir, dançar e manter a fé e a esperança acesas. Em clima soul e R&B, usa HMB, criar bom ambiente aqui do lado da música, nas Cores do Som. É aí brilhando esta hora com o seu novo álbum intitulado Neste Deserto Nascem Flores, o perfume da música dos HMB nas Cores do Som. Programa disponível para escuta em RTP Play. Muito obrigado por se ligar.
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0: Agora calma e tranquilamente ao som de João Sol e Carolina de Deus, num tema que fala de ligação, de um amor que se sente na alma, no calor de um abraço, na cumplicidade de um olhar.

0: calma e tranquilamente ao som desta canção de Sebastião Antunes, que junta as vozes de António Zambujo e Luís Espinho. Chama-se Se Algum Dia Me Pedires. É um tema que exalta as raízes culturais do Alentejo com um toque contemporâneo. Com letra e melodia inspiradas pela simplicidade e pela profundidade das tradições alentejanas. Uma canção que é um autêntico tributo à alma do Alentejo. E brilhou esta hora aqui nas Cores do Som. Programa sempre disponível para escuta em RTP Play. Muito obrigado por se ligar. É bom saber que está aí desse lado.
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Chama-se Civilização e é uma das canções mais recentes do cantautor português Miguel Araújo. Tema incluído no novo álbum Chama-se Por Fora Ninguém Diria. Um trabalho que, digamos, explora a vida de todos os dias, mas também um conjunto de memórias afetivas. As Cores do Som, programa sempre disponível para streaming em RTP Play. Muito, muito obrigado por estar aí desse lado. Bom saber que está no contacto. Bom, rumamos a São João do Estoril, aqui nas imediações de Lisboa, ao encontro do multi-instrumentista luso-sueco Filipe Carlsson. Som boa onda com energia positiva. Aquele clima descontraído. E esta chama-se Parece, Parece. Grande abraço, muito obrigado, até breve.

Boa noite. Que prazer rever vocês nesse meu especial de fim de ano. Que maravilha ter vocês aqui nessa plateia e ter vocês nesse mundo, né, da televisão. Obrigado por tudo. Obrigado por esse carinho, por esse amor, por todas as coisas que eu tenho recebido de vocês, que me alimenta profundamente, com certeza. Falar de amor, esse eu acho que é meu negócio mesmo, né? Eu acho que já nasci falando de amor. Não sei se falar de amor quando nasci da forma que fala hoje, né? Porque a experiência vale muito também, né? Quando a gente nasce, a gente fala coisas, né? Quando a gente depois vive um pouco, fala um pouquinho mais. Mas depois, quando a gente vive mais, né, deixa para lá, véio. Esse amor que nos faz vivos, com certeza. É sempre uma grande alegria estar com vocês.

Uma das coisas que eu mais gosto, no meu especial, é cantar e estar com convidados especiais, pessoas que eu admiro, pessoas que eu gosto de cantar com elas, gosto de estar realmente com essas pessoas. Esse cara, esse menino, é menino, ele é um menino, né? Toca sanfona, faz umas coisas incríveis, sabe? Canta bonito, entende? Ele tem um olhar meio assim, sabe? Michel Teló!

0: Christ.
1: É coisa boa, rapaz.
0: Que pena que eu não conheci você quando gravei essa música, senão eu tinha chamado você para fazer essa sanfona.
1: Pelo amor de Deus, rapaz.
0: Pelo amor de Deus, o que, bicho?
1: Tem uma historinha, rapaz, do tempo da batalha ainda, da humilde residência.
0: Essa letra é delicada da gente cantar junto, tem que ter alguém para a gente cantar, né? Porque eu não posso cantar essa letra para você, nem você para mim, porque, né, não é legal.
1: Que é isso, rapaz?
0: Cara, não pode.
1: É, então, tá bom.
0: Tem duas moças que a produção sugeriu para estar do nosso lado, para a gente olhar para elas quando a gente canta.
1: Né? Tá bom. Não posso olhar para você?
0: De jeito nenhum, tá doido?
1: Tá bom.
0: Então vamos chamar a Tati Scarlett e a Natália Zanin, né?
2: Vai lá, rapaziada. Simbora. Quero chamar na palma da mão. Vambora, vai. Tchau.

0: Quero ver a turma cantando. Solta a voz, vamos juntos, vai.
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0: Vou esperar você lá na minha humilde residência, mas para cantar umas modas e tomar uns vinhos.
1: Ah, tudo bem, vamos
0: Pode
1: tomar.
0: Ser?
1: Ah, tudo que pintar a gente toma.
0: Fechou. Beijo, turma. Obrigado, viu?

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0: Ele é um dos mais brilhantes artistas do pop latino, sem dúvida alguma. Sua voz, seu repertório, tudo que ele canta, sua forma de cantar, realmente é fantástico. E eu tenho a honra, o privilégio de estar comigo aqui nesse show. Esse grande cara, esse grande artista e, além de tudo, uma grande pessoa. Alejandro Sanz!
1: Boa noite.
0: Ih, já está falando em português, né?
1: Um pouco.
0: Treinei o dia inteiro falando espanhol para falar com você e você chega aqui falando português.
1: Eu falo português.
0: Que maravilha.
1: É um prazer para mim.
0: Que honor.
1: É um prazer para mim estar aqui com você, com todos vocês. E um honor enorme poder cantar com você. Isso é um sonho, desde que sou menino, um sonho poder cantar com você.
0: Graças. Muchas gracias. Obrigado, Alejandro. Pero este honor es mío, no tuyo. ¿Sí? De estar contigo aquí y que tengas viajado, ¿no?, de Miami para estar aquí con nosotros en este programa.
1: Con Natalia.
0: Qué cosa. No sé más qué idioma hablo.

0: Quem é grande sempre. É, cara. É uma maravilha.
1: Te quero,
0: ouvir, Alejandro. Sim, também, meu irmão.
2: Agora te deixo cantando uma canção do seu disco novo. Com absoluta certeza será um grande sucesso, porque é uma música linda. Este é tu palco, tu cenário.
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que hoje em dia a gente, mais que antes, precisa pensar no que fala, no que faz, né? Porque tudo é criticado, né? Mas, fazer o quê, né? Mas há algum tempo eu fiz uma canção que faz um certo protesto.

Jordan. Eu tenho um prazer muito especial agora de convidar uma cantora, uma musa da música brasileira, que tem uma voz incrível, maravilhosa. E, para mim, é uma alegria muito grande receber essa cantora incrível que é Zizi Bossi.

0: Na sombra aqui o cabelo está legal, senhor.
1: Está ótimo.
0: É que tem uma luz aqui que eu vejo o cabelo aqui no chão.
1: Gente,
0: por isso que eu olho aqui no chão e ajeito o cabelo, sabe como é que é?
1: Caramba, você é uma figura mesmo, hein? Caramba. Por que você falou isso? Agora eu vou ficar olhando o meu também.
0: O seu está perfeito, vai, imagina. O seu nasceu assim, né?
1: Quem deu?
0: O meu rolou uma... Como é que é?
1: Uma modificação?
0: Não, uma progressiva.
1: Progressivamente.
0: Anteontem.
1: Arrasou. Figuraça.
0: Na Jovem Guarda a gente fazia touca de todo jeito, né?
1: Touca! Lembra disso? Virava para um lado, touca. Depois
0: passava até
1: pro
0: o cabelo com ferro elétrico. Quando apareceu a progressiva, eu falei, meu Deus do céu, por que que isso não foi na época da Jovem Guarda? Ah, que maravilha, Zizi, você aqui.
1: Também acho.
0: Ah, obrigado, meu amor.
1: Eu estou na adrenalina já faz semanas.
0: Eu também. Você sabe que foi uma emoção, é uma emoção muito grande cantar com você. Ah, eu que sou apaixonado por tudo que você faz, pela sua voz, por sua forma de cantar.
1: Eu vou dormir mais um
0: e mês. Quando você cantou italiano, realmente aí você também mostrou um pouco mais de tudo aquilo que você sabe, né? Essa canção eu amo, sempre quis cantar essa canção. E quando convidei Zizi para participar do nosso especial, pensei imediatamente em cantar com ela essa canção. Não discordar de mim.

0: Às vezes não basta ser linda, tem que ter também um talento lindo, tão quanto ela, né? Ela tem tudo isso. O Brasil é apaixonado por ela. Eu sou brasileiro, com certeza. Marina Rui Barbosa, venha cá.
1: Boa noite. Você não imagina como eu tô feliz.
0: Você não imagina como eu estou feliz.
1: Eu sempre sonhei com isso, mas nunca imaginei que fosse acontecer.
0: Eu também.

0: Marina.
1: Te amo, Roberto.
0: Também te amo, meu amor, viu?
1: E... eu queria que esse momento se congelasse.
0: Ah, eu também, viu?
1: Tão lindo estar aqui com você.
0: Tá, você também, meu amor.
1: Tão emocionada.
0: Ah, obrigado, meu amor, também
1: estou. Esse, com certeza, é um dos momentos mais importantes e mais especiais da minha vida.
0: Ah, meu amor, obrigado. Para mim também, viu? Mas você precisa me explicar algumas coisas.
1: O que você quiser.
0: Como é que fala com aquele gato lá, sem telefone, sem celular, sem nada, por telepatia? Como é essa onda aí?
1: É, tem que ter um pouquinho de prática, mas não é difícil, não.
0: Não, né?
1: Uhum.
0: Mas como é que eu vou conseguir fazer essa comunicação sem celular?
1: Você quer ajuda do gato?
0: Não, com gato não quero nada, ajuda não.
1: Minha ajuda serve?
0: Com certeza.
1: Tô aqui.
0: Obrigado, Marininha.
1: Obrigada a você. Obrigado.

0: gran manina.
1: A Jovem Guarda foi uma época maravilhosa da minha vida, talvez uma das mais maravilhosas da minha vida. E, além de tudo, além de maravilhosa no sentido artístico, foi quando eu ganhei meu filho, Roberto Carlos Braga II, né? Que depois ele mudou tudo e fez Dudu Braga, e maravilha, ele manda. E naquela fase roqueiro eu fiz algumas canções que hoje Dudu, com a banda RC na Veia, bota, grava no seu disco, né? Enfim, eu não preciso dizer que Dudu Braga é meu grande ídolo, né? Sem dúvida. E o orgulho que eu tenho de apresentar essa banda, o RC na Veia, no especial desse ano. Fernando Miata na guitarra, cadê ele?
2: Aqui.
1: Juninho Crispim no baixo. Alex Capela no vocal. E Dudu Braga na bateria. Roberto Carlos II.
3: Vamos fazer um rock and roll aí, bicho?
1: Manda ver.

desde o início do mundo que o homem sonha com a paz. E ela está dentro dele mesmo. Ele tem a paz e não sabe. É só fechar os olhos e olhar para dentro de si mesmo.

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rapidinho o ar em seu amor, e em todo seu esplendor as vozes cantaram. 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